0: Made by Pete e Chelsea Hines, Love You Most, e DJ Codze no seu mundo próprio, em Espiral, Spiralen.
1: E que mundo, Sr. Miguel Quintão?

0: True Crime, Axel Bowman e Super Pitcher. Spiralen, DJ Codze.
1: O teu alemão está cada vez melhor.
0: Achas?
1: Achas? É o treino.
0: No início, Made by Pete e Chelsea Hines, Love You Most.
1: Uau! Miguel, tu já viste este momento scandinoir? Olé! O Olé é um detetive, enfim, azarado, não é? Está um bocadinho em baixo, não é?
0: Na modo baixo.
1: Difimos, o álcool não ajuda, não é? E os fantasmas e os diabos. Kinnaman, Joel Kinnaman é o ator. Joe Nesbro é o autor. No fundo estamos a fazer hoje um especial scandinoir. Fácil de explicar. Noir, detetives, enfim, todo esse universo muito americano, mas visto através de uma perspectiva escandinava. E geralmente, Miguel, as paisagens, florestas e isto está cheio de malucos, não é? Está cheio de... É um manicômio ambulante. E graficamente, Miguel, vão mais longe que os americanos, não é? Tens algumas imagens bastante, eu diria, impactantes, né? Sabes que eu tentei aprender sueco. Esta é sueca. Esta é sueca. A outra é dinamarquesa. Hey, do. Eu consigo dizer agora. Quer dizer olá.
2: É que eu não se empobreço.
1: Eu gosto do som das línguas escandinavas, que são todas diferentes, parecidas, mas diferentes. Holger é o nome do detetive na modo baixo. Eu acho que sim também, não? Seja lá o que for.
0: Já precisamos de tradutor.
1: A rádio não tem legendas ainda, mas há de ter um dia. Vamos a isto. Toca a dar gás. Andamento. Keep it voice.

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0: Ok.
1: Mary Davidson, Pleasure on My Mind, Altered View e Manpower, Fast Paced Life, ao longe Human Voice de Fortet.
2: E há um belo título, The Madness. Um grande ator, Coleman Domingo. E uma série que tem a ver com conspirações, com voltas e reviravoltas.
3: We're not going to end up arresting you for this, are we?
2: E Miguel, aquela velha máxima, trust no one. At the wrong time. Nem em ti próprio. I'm black, I'm on TV. I was there. Isto começa com um apresentador negro da CNN, é curioso. Que é metido para numa embrulhada. Música de James Blake,
4: hein? Is murder of a notorious white man. The man was the Jesse Jackson.
2: E aqui a referência, digamos, a toda esta fularização, quer cultural, quer racial, quer política, em todo o mundo. It's just flight. Do you see what they're doing to me? Mas Miguel, como on Domingo, personagem, claro, que é um comentador, tem opiniões bastante, enfim, eu diria, intensas, e é imediatamente colocado na lista negra, ok? E aqui a música de James Blake dá um certo dramatismo que...

0: efetivamente a série tem. Chama-se The Madness, Netflix. Ok, para a semana, Apple TV, pode ser?
1: I'm not a criminal. With all due respect, my brother.
0: Muitas voltas e reviravoltas.
2: Minissérie?
0: Exato. Uau! James Blake! E agora sim, Miguel.
2: Em plena autobahn.
0: Já meteste a gasolina?
2: Daniel Avery.

0: Daphne, Good Night Baby, Jump Source, Shattered, Economist e a menina High, Ignition, a Midnight Version de Rupture in Blue de Daniel Avery, Mount Kimby e DJ Code para o final dos Bons Rapazes.
1: O depósito estava atestado, mas a preço de Espanha, não é?
0: Tenham uma boa noite e um ótimo fim de semana.
1: Como é costume, buenas noches, pendejos. A gente volta. Aviso, nós voltamos.

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São uma das bandas próximas do surf rock, com maior longevidade na música nacional. No Smoking On Board, o último disco, Boards and Bikinis, é de 2012 e, um pouco de surpresa, enviaram-nos agora uma nova coleção de temas incluídos num novo disco. No total são 10 versões que a banda colocou em palco ao longo dos anos e que decidiu gravar em estúdio. Abriu hora com King of the Surf, clássico dos Thrashmen, e sigo com Our Favorite Martian, de Bobby Fuller, 4. Boa noite, bem-vindos. Esta é Portugália, para quarta-feira.

bandas clássicas, Dr. Frankenstein, renascidos nos últimos anos e com toda a tradição do rock and roll dos anos 50 e 60 na sua sonoridade. Hoje ouvimos Ghosts in the Dark, antes No Smoking on Board, a tributarem os seus heróis, 10 versões que vão dos Ramones aos Rivieras, estão incluídas no último disco agora editado. Ouvimos há pouco Our Favorite Martian.

É um manual de canções tristes que encontramos em Só, disco que Bonança gravou apenas com recurso a voz e guitarra. Tão Perto foi a escolha para hoje. Juntei-a aos registros também melancólicos gravados por Devlas em I Want More e Real Worlds, os Roadkill. Com outro espírito, ouvimos Beat, o regresso dos Black Wizards, trio do Porto, com disco novo a sair esta semana.

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Música Sem Fronteiras dos Samalandra, Monocroma. É a gravação deste ano, antes o multi-instrumentista Samuel Martins Coelho, no seu projeto Error, e ainda Call Me, a versão remisturada de Vai à Praia.

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A participação de Leonor Arnaud em Unlikely Maybe, disco deste ano de Bruno Pernadas, este Spiritual Spaceman. Antes, dois temas que farão parte de Porcelana, o tal disco colaborativo entre Isse e o produtor e também rapper João Tamura. Depois das 11 temos o Nuno Calado com Indigente. Até lá, deixo-vos com April Marmara. Boa noite.

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0: Ouvintes da Provaral, bem-vindos a mais uma emissão. Desta vez viemos até à Feira do Livro do Porto, que vai decorrer até ao próximo fim de semana, dia 6. Ora, entre variedíssimas pessoas, encontro aqui já a Mia. Mia, o que é que estás aqui a fazer?
1: Olha, eu vim fazer um espetáculo a partir de poemas meus, acreditas? Está uma encomenda para a Feira do Livro e eu vou estrear poesia minha. Minha com a Clara Lacerda, que é pianista. Portanto, vamos, na verdade, divagar entre Emily Dickinson, Natália Correia e poemas meus, que eu não ia fazer maldade ao público e não ia só oferecer poesia minha. Mas vai ser uma estreia.
0: Mas espera, eu sei que esses teus poemas depois são dedicados a várias pessoas ou são inspirados em algumas pessoas. Eu ainda não percebi bem.
1: Eu acho que o que tu queres dizer é que o universo do futebol está muito presente na poesia. Sim, esses poemas fazem parte de um capítulo que eu estou a escrever, que espero publicar em breve, chamado Vou à Bola Contigo. E esses poemas têm muito o universo do futebol. Mas deixa-me dizer-te que o nome do espetáculo chama-se Escrevi-te Poemas em São Francisco, porque eu comecei a escrever estes poemas quando estava em tour nos Estados Unidos, em São Francisco. Os poemas começaram a ser escritos na Golden Gate, como eu costumo dizer, e acabaram a ser escritos na Ponte 25 de Abril e no Seixal. Portanto, temos aqui um eixo São Francisco-Seixal.
0: Bem, para quem ainda não percebeu, quem nos está a falar é Mia Tomé. Ela é várias coisas, é atriz, sobretudo, é agora também poetisa, podemos dizer.
1: Não, poetisa não. Vá, vamos ficar pela atriz e pela voice actress. Eu acho que não, mesmo que eu escreva uns poemas, não me vou pôr nesse lugar. Não tenho coragem. Contadora de histórias com estrelinha. Quem for ver o espetáculo ou quem...
0: Com estrelinha?
1: Histórias com estrelinha.
0: Mas com estrelinha? Aquela estrelinha que aparece naqueles filmes para adultos?
1: Não essa estrelinha. Tu querias muito fazer essa estrelinha, mas não é. Mas os meus amigos dizem que eu sofro de uma coisa muito gira chamada síndrome do timing cinematográfico. Tudo acontece como se estivéssemos num filme. Os meus amigos dizem que são histórias com estrelinha, porque dou por mim a invadir um estádio de futebol sem querer, à noite, dou por mim a apanhar um voo que não era suposto apanhar. Então muitos desses poemas também partem dessas histórias de estrelinha.
0: Conta-nos uma história com estrelinha que tenha acontecido recentemente. Estou-me a lembrar aqui de uma pessoa que tu conheceste numa estação de serviço.
1: Então, olha, estava eu a ir para Guimarães e a caminho parei numa estação de serviço, entrei e senti alguém olhar para mim. Pá, alguém olhar fixamente. E quando eu olho, parecia-me um vozinha. Fui ao Google e a pessoa não parava de olhar para mim, pronto.
0: Vozinha doido.
1: O vozinho não é nada doido. Vozinho, estamos a falar do guarda-redes da seleção de Cabo Verde.
0: Não, doido por ti, claro.
1: Não é nada. Meu Deus, o que é isto?
0: Então porquê é que ele não tirava os olhos de ti?
1: Não sei, eu podia estar com o t-shirt que ele gostava, não sei. Mas fui confirmar ao Google e era o vozinho. E o vozinho, pronto, não estava a olhar, eu olhava para ele, ele olhou para mim, normalíssimo.
0: E o vozinho, vamos ter festa.
1: Ai meu Deus, não é nada disso. E eu pensei, vou ter que provar este momento ao meu pai. Porque antes do Mundial, eu e o meu pai combinámos que íamos ter uma seleção alternativa caso Portugal não ganhasse. E eu estava a torcer pela Argentina, peço desculpa a quem fica ofendido.
0: És a única pessoa no mundo que torce pela Argentina, parece.
1: Mas os meus jogadores preferidos do mundo são todos argentinos.
0: Quem são?
1: O Di Maria, o Maradona, o Enzo, o Otamendi, o nosso antigo capitão do Benfica, nosso clube favorito. Pronto, então o meu pai torcia por Cabo Verde e eu estava a torcer pela Argentina.

0: Catarina. Enfim, e teve imensa graça eu encontrar o vozinha. E fui ter com ele, lá ganhei coragem e disse-lhe: olá, podemos fazer uma fotografia. O meu pai é muito fã, podemos fazer uma fotografia. E tirei uma fotografia com o vozinha.
1: E ele não ficou assim triste? Ele a pensar que tinhas a dizer: ah, os seus olhos são encantadores, realmente também reparei, acho que fizemos metros no olhar. Então, se fôssemos beber qualquer coisa, não, não achas que ele ficou triste?
0: Se calhar ele ficou triste, não sei. Vamos ligar-lhe, vamos ligar agora ao vozinha e vamos perguntar-lhe. Não, ele não ficou.
1: Ele deu-te o número?
0: Não, estava lá o agente estava a olhar para mim com um ar do género: sai daqui. Não, mas foi isso, tirei uma selfie com o vozinho. Eu não estava nada à espera nesse dia encontrar o herói da seleção de Cabo Verde no meio de uma estação de serviço a caminho de Guimarães, onde fui, pronto, ia fazer espetáculo, mas fui super inspirada.
1: Estavas numa daquelas estações de serviço da Colibri.
0: Sim. Estação de serviço Colibri, por acaso sou voz, não sei se posso dizer isto, desculpa.
1: Dizer, és a voz da Colibri.
0: É verdade.
1: As pessoas quando vão às casas de banho da estação de serviço da Colibri e ouvem uma voz, é a voz da Bia, não é?
0: É a voz dos anúncios do rádio.
1: Ah, ok. Não, é que quando houve as estações de serviço, as novas, houve uma reestruturação, passa aqui a publicidade, eu próprio fiquei com expectativa sobre o que é que vai mudar. Vinha aí uma revolução. E a revolução foi sons de floresta nas casas de banho. Eu confesso.
0: Sou eu que faço dentro.
1: Sério?
0: Assim, sou eu.
1: Bem, eu confesso que na altura, como direi isto, não quero também ser mal agradecido, mas eu estava à espera de um pouco mais. Os preços também aumentaram um bocadinho na cafetaria, mas. Sim,
0: porque o vozinho agora passa lá a vida.
1: Se calhar é por causa disso, não é? Já sabe que quando aumentam os preços, outro tipo de pessoas que começam a aparecer.
0: Eu apareci, tu apareceste, o vozinho apareceu, o João Gesta apareceu.
1: Aquilo, aparecem mais pessoas desta índole nas estações de serviço Colibri do que, sei lá, nos Globos de Ouro, uma coisa assim.
0: Neste momento, acho que as estações de serviço Colibri são uma nova passadeira vermelha da vida, não é? Estão lá todos.
1: Olha, quem está sempre na passadeira vermelha da vida, deve adorar esta expressão seguramente, é João Gesta, uma das pessoas que tanto eu como o Mia Tomé adoramos, é uma das pessoas que mais adoramos do Porto. Não sei se sabias disto, Gesta.
2: Não sabia, mas são, vocês os dois são queridos amigos também, que eu transporto no coração, vivem no meu coração sem pagar renda.
1: Oh, isso é bom.
2: Bonito.
1: Gesta, tu és... Tu, para as pessoas que não conhecem João Gesta é o ideólogo das quintas de leitura no Porto. Mas não só, Gesta, isto foi uma coisa que eu nunca te perguntei, já te conheço há tantos anos. Qual foi a tua primeira profissão?
2: A minha primeira profissão fui diretor comercial de uma empresa da indústria florestal. Exportávamos nessa indústria quantidades enormes de palete, de pinho e de eucalipto para países como tu podes imaginar, Bélgica, Inglaterra, para o Chile. Foi a minha primeira.
1: Vocês exportavam?
2: Então, nós exportávamos pinho nacional, serrado cá nas serrações portuguesas, e depois eu ia acompanhava os caminhões, fazia um pouco de tudo.
1: Isso é incrível.
2: Ao Porto de Leixões, e depois carregávamos navios para estes países, para Marrocos, para de palete, sim.
1: Paletes de carregamentos,
2: sim. E foi por isso que me dediquei à poesia, porque estava tão farto de aturar esta cena dos negócios e daqueles jantares intermináveis em Matosinhos, com os importadores, que eu disse assim: tem que haver qualquer coisa na minha vida que compense esta grande chatice. E então comecei a... fizeram-me um convite da Fundação Ciência e Desenvolvimento, e eu comecei ainda a meio tempo a fazer recitais de poesia, o que é bastante diferente das serrações de madeira, como podem ver.
1: Aliás, deixem-me só dizer-vos que de poesia são muito diferentes do habitual. Há muito humor, há muita disrupção, e um dos objetivos é possivelmente chegar a outras pessoas, outros segmentos etários, nomeadamente, não é? As quintas de leitura estão consistentemente esgotadas, é uma iniciativa mensal, mas sabes que nós já nos conhecíamos, eu lembro-me sempre disto, tu já me respondeste a isto, mas agora já não me lembro, era uma passagem de modelos em que foi na Praia da Luz. Sim. Havia muitas frases e havia uma sessão fotográfica incrível. Isto era o quê?
2: E eu fui desafiado pelo Paulo Abrunhosa, que organizava essas passagens de modelo, ou pelo menos aquela, em vestido de noiva. E eu, com o meu bigodaço, que sempre tive coisa, vestido, imaculadamente vestido de noiva, e a menina das alianças era uma miudinha, nossa amiga, filha do... Já não me lembro, de um amigo nosso, e foi um êxito quando entrei e as pessoas viram João Gesta. Foi talvez das minhas grandes loucuras.
1: Era incrível, porque eu lembro dessas fotos, eu não sei quem é que as tirava. Lembro-me de alguém deitado num campo de couves. E a frase era qualquer coisa como... Aquela pessoa sentia-se... Como é que era? Entusiasmo? Era isso mesmo, como é que era?
2: Era, estou aqui na relva entre os morcões. Era assim qualquer coisa. Isso já foi...
1: Sinto-me atraída.
2: Sinto-me atraída pelos morcões. Era isso. O que está bem, porque este termo morcão aqui é muito, muito nortenho.
1: Por acaso é, morcão é uma cena muito nortenha.
2: É, morcão.
1: É como a expressão tolo. As pessoas... Não é? A sul não se usa tanto tolo.
0: Pois, se calhar não, tolo, acho que é mais que cabra ao norte, é uma palavra que eu gosto muito. Pô.
1: Aquela coisa de que tolinho, não é?
0: É mais do norte.
1: É verdade, isso não...
2: Assim, num meio mais intelectual, mais poético, para não ser assim tão duro, morcão, dizemos, filho, és um morcãozola, que também é bonito, morcãozola também é bonito. É mais suave, tem qualquer coisa de italiano aqui pelo meio, não é, morcãozola? Parece coisa de um gelado, não é? Qualquer coisa para se chupar, não é?
1: Ai, adoro. Já agora, da mesma forma que é absolutamente notória a diferença de pronúncia entre o norte e o sul, notas também que a poesia é diferente a norte e a sul? Notas alguma diferença, Gesta? Em pessoa minha, ou o norte tem mais poetas do que o sul?
2: Bem, o norte tem algumas poetas, sobretudo, é importante dizer, Alvin, agora num registro um bocadinho mais sério, que a moderna poesia portuguesa, neste momento, as vozes femininas são mais fortes que as vozes masculinas, portanto, e que o Porto tem poetas, olha, estou-me a lembrar, assim, à partida de três maravilhosas, imperdíveis, que são a Francisca Camelo, a Filipa Leal e agora uma novíssima voz da poesia portuguesa, que é uma Francisca Bartolotti, que são maravilhosas. Mas também temos em Lisboa a Raquel Nobre Guerra, a minha preferida de todas, que é a Cláudia R. Sampaio, que é maravilhosa, uma artista plástica extraordinária, ligada também àquela estrutura que há em Lisboa que se chama Manicômio. Sim, mas é escrita, Alvin, é escrita, é um ato de resistência. E perante estas injustiças do dia a dia, o poeta resiste, opõe-se ao sistema. Isso é comum aos poetas do Norte e aos poetas do Sul. A escrita é um ato de resistência. Ponto final.
1: Olha, já agora, o último dia, no dia 6, portanto, domingo, o que é que vai ter esse fim de semana, este último fim de semana? Tens noção, Gesta? Quais são, assim, os nomes, a quinta de leitura hoje, até depois?
2: A quinta de leitura tem de quatro nomes importantes também, os dizedores de poesia, onde se destaca a Ana Zanatti. É muito...
1: Ana Zanatti.
2: Ana Zanatti. Que vem ler poesia.
1: Gesta, peraí, só porque temos aqui a minha também ainda, tu lembras-te da voz da Ana Zanatti? Não, da voz da Ana Zanatti, enquanto ela fazia muito aquilo que tu agora fazes, que dás voz a algumas marcas, não é? A Ana Zanatti, houve uma altura ali nos anos 80 que as melhores marcas eram com a voz da Ana Zanatti. Lembro-me da Mil. Era sempre a Ana Zanatti.
0: Eu só não me recordo porque eu nasci em 94, mas a Ana Zanatti está muito presente na minha vida. É uma pessoa que eu admiro imenso e tem uma voz que eu reconheço que é maravilhosa. Não sei se já ouviste a dizer poesia ou não, mas vale muito a pena.
1: Ah, eu acredito.
0: Também, não foi, João?
1: Sim. Eu nunca vi a Ana Zanatti dizer poesia, mas deve ser incrível.
2: É uma voz, as pessoas ficam completamente suspensas no ar.
1: Ah, eu acredito, claro.
2: É extraordinário. E este guião é engraçado porque é uma viagem, meu caro Alvin, de 100 anos através da moderna poesia portuguesa. Começamos com o António Boto, um poema todo patriótico, e acabamos com a Filipa Leal. Acho que é um poema da Filipa Leal. E entre António Boto e Filipa Leal vão quase 100 anos de poesia portuguesa.
1: São duas poesias muito diferentes, não é? O António, como é que podes definir o António Boto enquanto poeta? Era...
2: O Boto, olha, é um nacionalista. Ele neste poema diz: ninguém ama a sua pátria por ser grande, mas sim por ser sua. Isto é uma ideia muito, muito bonita. Aqui interessa os Estados Unidos, com não sei o que, as pessoas amam a sua pátria por ser sua. E isto é a mensagem do poema do António Boto. Terminamos com um poema que diz que Deus não nos pede nada e nós reclamamos com ele tudo, portanto que já é uma outra, digamos, faceta poética. Portanto, há uma evolução ao fim de 100 anos, claro, é evidente, as pessoas já não escrevem como o António Ramos Rosa, não escrevem, nem podem, nem sabem, ou como o Herbert Welder, ninguém escrevia como o Herbert Welder, ou como o Cesarini, não é? Mas esta nova, como eu falei, esta nova corrente, esta nova onda de escritores, o Miguel Manso também, para falar de homens, o Daniel Jona, é poderosíssima, é fortíssima.
1: Convenhamos, eu diria que a grande maioria das pessoas não lê poesia, não é? Como é que tu vês neste momento a poesia em si, com as redes sociais, com a internet, isso veio ajudar a poesia a divulgá-la, nomeadamente, ou não?
2: Viria. Se não se desse também, como é que se diz, luz a tanta coisa também tão má de qualidade. E, portanto, o que é que o leitor tem que fazer? É ter um crivo muito apurado para saber o que realmente é divulgado nas redes sociais e é de muita qualidade, e aquelas coisas que realmente, aquelas mensagens poéticas e aquela poesia que não é. Aquilo não é nada, aquilo experimento, mensagem zero, e mesmo aquele ato de revolta que eu digo que o escritor tem que ter, e aquela atenção em relação ao mundo, na alguma da poesia que anda na... Aliás, tem muitas vezes aquelas coisas dos capas pelo meio e dos não sei o quê, aquilo não é poesia, são dejetos.
1: Gesta, já agora, uma pergunta que se calhar não estarias à espera. Será que um dia, nas quintas de leitura, vais ler poemas feitos pela inteligência artificial?
2: Não, de maneira nenhuma. A inteligência artificial, para entrar nas quintas de leitura, para já tem que pagar bilhete, como as outras pessoas. Não precisamos disso para nada. Até temos um panorama tão rico, não precisamos de inteligência artificial para nada. Não. Isso está fora de hipótese, sim.
1: Já agora, Mia, vi que também reagiste com um certo nojo.
0: Sim, sou totalmente contra... Temos histórias tão bonitas na vida, o universo dá-nos histórias tão bonitas, porque é que temos que ir pedir a um chat para nos dar, à inteligência artificial, para nos dar poemas? Nem pensar. Eu estou muito feliz com os meus traumas e com as minhas aventuras, e acho que todos os poetas, não é? Que nós queremos é poetas de carne e osso, não queremos cantadores.
1: Sabes que esta semana estava numa perfumaria, não vou dizer o nome, e durante o tempo que estive lá, não foi assim muito, 15, 20 minutos, percebi que todas as músicas que eles estavam a tocar eram versões cantadas por inteligência artificial.
0: Acho terrível, é feio, é uma apropriação péssima, porque essas vozes, essa música só existe porque a inteligência artificial pegou naquelas que já existem e transformou, fez ali um bolo de coisas e está a roubar direitos, está a roubar propriedade intelectual e é completamente ridículo. Peço desculpa. Não. No que toca à arte, não.
1: Estamos, recordo-vos, na Feira do Livro do Porto até este domingo. Não percam, tem basicamente mais 3 dias. A minha também quer ler um poema, acho que faz muito bem. Gesta, também gostava que lesse um poema. Achas que podes ler? Sabes algum decor?
2: Não sei, mas há um verso da homenageada, da grande poeta do Porto, a Inês Lourenço, que acaba um poema com um pedido solene e que é muito divertido. Diz assim: quem me manda pelo correio uma serpente do Nilo?
1: Quem me manda pelo correio uma serpente do Nilo?
2: Claro. O humor muito, muito refinado que a nossa homenageada tem. E ela então pergunta: quem me manda pelo correio uma serpente do Nilo? É muito bonito.
1: Jorge, é curioso que o humor está muito presente nas quintas de leitura. Eu, conhecendo-te há alguns anos, adivinho o humor com o qual te identificas muito facilmente. Claro que vejo aí o Rui Reininho, o Jorge Braga, como é que é?
2: Jorge Sousa Braga.
1: Jorge Sousa Braga, claro que deve. Sim, grande poeta, e também com humor ali muito a própria Adília Lopes, o Daniel Maia Pinto Rodrigues. Que outros nomes é que tu te reconheces com o seu humor?
2: Já disseste alguns nomes importantes, mas não temos que reconhecer que há um subtil humor também na poesia de Cesarini, não é? E um subtil humor, e às vezes forte, no O'Neill, não é? Por exemplo, isto para falar em dois poetas consagradíssimos, não é?
0: E Palial também, não é? Que...
2: A própria Filipa.
0: Sim. Grande fã da Filipa Leal, estou sempre a dizer isto, mas.
1: A Filipa Leal, fortissimamente influenciada pela Adília Lopes, não?
2: Sim, ela até, a Filipa tem uma tese que é uma tese, a sua tese foi sobre Filipa,
1: Adília Lopes.
2: Eu posso contar uma história da Adília Lopes?
1: Claro.
2: Adília Lopes veio cá, na
1: uma quinta?
2: De leitura. 2002, e nós fui eu, foi o Walter e a produtora do Teatro Municipal buscá-la a Campanhã. O comboio parou, nunca mais saía a Adília Lopes, até que já estava o comboio a ir para Braga, quando sai uma senhora extraordinariamente vestida de uma forma que ninguém anda, não é bem nem mal, ninguém anda assim, com uma cesta na mão, e era a Adília Lopes. Eu fiquei nervosíssimo, lá fizemos os cumprimentos da praxe, e então metemos-la no carro para trazer aqui para o hotel, e eu desci, comecei a conduzir para aquela rua muito inclinada que vai ter cá embaixo ao Freixo. E estava tão nervoso, tão ansioso, que dei a primeira volta e quando vi estava virado para Gondomar. E então vim outra vez à rotunda, mas quando com a emoção estava virado para uma das saídas da circunvalação. E só quando, à terceira vez, é que consegui virar para a beira do rio, não é? Para trazer. E ela disse assim: ah, que engraçado, João Gesta. No Porto tem que dar 3 voltas às rotundas.
1: Adoro essa história.
2: Respondi: não, Adília, é que eu estou tão emocionado por a ter dentro do carro que me enganei 3 vezes. Só agora é que estamos aqui na borda do rio. E ela: ah, pensei que eu vai, sabe que isto agora as câmaras têm umas leis muito estranhas. Pensei que vocês eram obrigados a dar 3 voltas à rotunda.
1: Ah, genial, essa história nunca me tinhas contado. No teu caso, Mia, qual é o poema que tu queres aqui dizer?
0: Olha, eu tinha aqui à mão, é só porque está aqui à mão, um daqueles que eu escrevi da estreia aqui para a Feira do Livro, e como é muito pequenino, é da minha autoria, não sei, acho que podemos.
1: Uou, vamos, let's go.
0: Não tenho aqui à mão nenhum da Filipa Leal, tinha que ir procurar, mas...
1: Não, queremos um teu, então para que... Vamos a isso.
0: Cartão amarelo. Tens a liberdade tatuada no peito. era capaz de fazer falta só para te dar um livre. Fazer-te falta, fazes-me falta.
1: Aí está, Mia Tomé. Mia Tomé e João Gesta, aqui na Feira do Livro. Queres dizer alguma coisa mais para o final? Convidar as pessoas a virem, não? Até domingo?
2: Virem até domingo. Agora o tempo está maravilhoso. Estamos aqui já com sol. Virem e assistirem. Olha, por exemplo, o fecho da Feira do Livro é com a Lena d'Água, que convida o Benjamin. E é maravilhoso.
1: Isso é domingo. É. Domingo...
2: É 6 de setembro. E a 4 de setembro temos o Almo com o grande pianista e amigo Júlio Rezende.
1: Ah.
2: Ali na concha acústica, a meio mesmo da avenida. E as pessoas podem, quem quiser, estar confortavelmente sentadas nas cadeiras, mas estar, se quiserem, a picnicar na relva da concha acústica. É, são duas propostas muito, muito interessantes.
1: Aliás, isso é um hábito muito comum. As pessoas no Porto, não é que na Feira do Livro de Lisboa também não o façam, mas no Porto mais, as pessoas aproveitam, vêm aqui até o Palácio de Cristal e trazem o farnel, não é? E é um dia bem passado, vêm ver os livros e fazem assim uma coisa em família.
2: E mesmo que não tenham muito dinheiro para gastar em livros, têm sempre, nós temos mais de 200 atividades grátis. Só concertos na Concha Acústica são 17. Todos os dias. E, portanto, as pessoas vêm e sabem que podem até nem ter muito dinheiro para gastar em vez, mas que têm um festival literário que coexiste harmoniosamente com a componente comercial da feira, como é evidente, e que podem ver, trazer as crianças. Há um cuidadoso e bem estudado festival também de programação infantil-juvenil, e portanto é um dia muito bem passado aqui na Feira do Livro. Portanto, venham. Há uma sessão que eu não queria deixar de referir, que era uma sessão sobre memória, luta e escrita, com a grande Isabel do Carmo e a Rita Rato, que foi a ex-diretora do Museu do Aljube, não é? Para debater a vivência da resistência e o papel do registro escrito na preservação da memória e os caminhos da manutenção da liberdade. Liberdade sempre.
1: É verdade, Isabel do Carmo, conhecida por muitos como nutricionista, mas que teve muito ligada a este período da Revolução. Não é? Isabel Carmo, também uma das figuras desta Feira do Livro 2026. Quero agradecer aqui ao João Gesta e também à Mia Tomé por este tempo bem passado. A seguir, vamos mergulhar na feira.

0: estamos de volta. Já com Jorge Sobrado, que é vereador da Cultura do Porto. Jorge, como é que sentes o pulsar da cidade?
1: O vereador não está no pedestal, o vereador está no terreno, veio aqui às conversas, compra livros, portanto...
0: Aliás, tu estiveste a ver aqui uma conversa sobre a edição independente no Porto. O que é que se disse?
1: Na verdade, procurou-se compreender porque resiste e como se faz a edição independente. É quase um mistério, na verdade. A edição independente é difícil, porque há uma economia do livro que vai desde os direitos de autor até às gráficas, passando pela tradução, que torna, digamos assim, esta atividade, para não lhe chamarmos negócio, que na edição independente é uma palavra talvez excessiva, torna esta atividade até arriscada. Mas, na verdade, o Porto vive desse risco. O Porto não é apenas uma cidade de escritores, nem é tão pouco uma cidade de livrarias, nem é tão pouco só uma cidade de leitores, é também uma cidade de editores independentes. E é extraordinário vermos, por exemplo, o caso da Flaner, como é que uma livraria que se faz também como editora se conseguiu consolidar na cidade e hoje é um ponto, digamos assim, incontornável de um roteiro literário no Porto. E, portanto, falou-se um bocadinho sobre as dificuldades da edição, sobre a atitude resiliente, mas também inteligente, que é preciso ter nesta atividade, e falou-se também um bocadinho sobre atos de resistência, não é? Há também um lado de paixão, de alguma coisa que não se explica racionalmente nesta atividade.
0: Já agora, como é que tu imaginas o Porto nos próximos anos? O que é que tu queres fazer?
1: Na verdade, o Porto dos próximos anos é o Porto uma espécie de regresso ao passado. É, por um lado, um Porto insubmisso, como foi no passado. É um Porto que vive culturalmente acima das suas possibilidades. O Porto de 2001 era um Porto que se punha ao lado das grandes metrópoles europeias. Ou seja, um Porto que tem uma densidade de criação e de programação cultural acima daquilo que são as suas possibilidades, ou digamos assim, a sua dimensão populacional ou densidade populacional, não é? Ou seja, um Porto cuja cultura está à frente da sua economia e que está à frente, digamos assim, daquilo que seria comum numa cidade de nossa escala. E, por outro lado, é uma cidade de palavra. O que quer dizer que é também uma cidade...

0: menos relevantes do que a Feira do Livro do Porto, propriamente dita. Por outro lado, lançamos recentemente o concurso para a nova direção artística do Teatro Municipal do Porto, com uma novidade, é que o Teatro do Campo Alegre terá também uma vocação programática própria, ou seja, tal como a dança se consolidou como grande marca artística do Rivoli, também o Teatro do Campo Alegre passará a ter a sua gramática própria, e essa gramática é a gramática justamente da palavra, da literatura, onde pode caber também o spoken words ou o humor. E, portanto, essas duas novidades, pode-se falar delas, haverá um novo evento literário no próximo ano, e o Teatro do Campo Alegre irá abraçar, do ponto de vista da sua programação, uma programação, digamos, ter um centro, um eixo na área da palavra e da literatura.
1: Uma última pergunta, não te vou perguntar qual foi o livro que mais influenciou na tua vida, estamos meio aqui da Feira do Livro do Porto, mas qual foi o último livro que tu leste e que, como direi, te impressionou?
0: Bem, eu mantenho... Bem, o último livro que eu li, na verdade, foi As Memórias Póstumas de Brás Cubas, de Machado de Assis. É um livro divertidíssimo e prodigioso, de uma imaginação prodigiosa, de uma inteligência, de um sarcasmo.
1: Tem muitos anos esse.
0: Já tem muitos anos. E neste momento estou a ler O Século dos Imbecis, de Walter Guimarães, na edição que será lançada, aliás, aqui na Feira do Livro, em capa dura, e a que pude ter acesso, e é, eu devo dizer que estamos perante uma obra que poderá consagrar-se como um clássico da literatura, ou seja, ela sendo muito atual, ela é muito do tempo presente, pode atingir esse estatuto do inatual, do intemporal. Falando ao coração do presente, a linguagem, os personagens, a densidade da narrativa e a absoluta elegância e maestria da escrita, a mim convenceram-me, agarraram-me, estou a ler, estou agarrado ao Walter Guimarães nestes dias. O livro que mais me influenciou na vida foi mesmo a Bíblia. Sei que é um livro bastante atípico e talvez considerado difícil, mas é um livro que me marcou muito desde a infância à adolescência e com quem aprendi a lutar corpo a corpo com as palavras.
1: Aí está, Jorge Dobrado, vereador da Cultura da Câmara Municipal do Porto, aqui na Feira do Livro do Porto, onde se debateu então a cena independente. Rui Manuel Amaral, já nos víamos há muito tempo, mas aqui estás. Rui, de que é que se falou nesta conversa?
2: De edição independente, de editores independentes.
1: Tu, que tens uma editora independente, para as pessoas que não imaginam o que é que significa ter uma editora independente, o que é que faz um editor de uma editora como a tua? Tem que fazer tudo à partida, não é? Que não.
2: Isso é uma longa, longa história, pá, isso daria de conversa por muito tempo. Não sei se estás preparado para isso.
1: Estou. Estamos todos. Até porque, repara, eu diria que há muitas pessoas que eventualmente têm também esse sonho de um dia terem uma coisa própria, uma editora onde possam editar os seus escritores favoritos que não vêm publicados em mais outros lados. Foi isso que te levou a criar a tua?
2: Exatamente, essa é a única razão para criarmos pequenas editoras, é exatamente isso. Autores que tu não vês publicados por outras editoras ou por outros projetos independentes ou não independentes, portanto, grandes editoras, e não existindo esses livros que tu não encontras nas livrarias, publica-os tu.
1: Oh, Rui, mas espera, antes mesmo dos TikToks, das pequenas histórias nas redes sociais, já tu estavas a editar livros com os mini-contos, não é? Não é mini-contos que... estou a dizer bem?
2: Eu não sei o que estás a referir.
1: Não, estou-me a referir àqueles teus livros com aquelas pequenas histórias.
2: Contos curtos.
1: Contos curtos, exatamente.
2: Mas eu não os editei, eu era autor de...
1: Ah, ok, tu eras só autor, ok. Eu pensei que também editavas alguns livros de contos curtos.
2: Não editei livros de...
1: Mas já vês, tu és um visionário então, repara. Foi depois dos teus contos curtos que as pessoas começaram a fazer mini histórias no TikTok.
2: Não, pá, isso vem desde os gregos, pá. Os gregos já faziam contos curtos, pá. Portanto, já havia TikTok na Grécia, não sei, pá, não faço ideia.
1: Olha, Rui, como é que tu vês a cena cultural no Porto e nesta Feira do Livro, o que é que tu andas a ler?
2: O que é que eu estou a ler neste momento? É, pá, estou a ler o Pasolini, uma coisa que saiu extraordinária na VS, chamada Petróleo. Uma edição, assim, um tijolo de 800 páginas. Epá, que é um livro extraordinário. Aconselho vivamente qualquer leitor interessado.
1: Ok, esse é o que estás a ler agora, mas faço também a pergunta que fiz ao Jorge Sobrado. Qual terá sido o livro que mais te influenciou?

0: iniciou nos últimos tempos. Não digo na tua vida, repara, dou-te aqui este... Pode ser se quiseres, mas nos últimos tempos qual terá sido o livro que te causou maior impacto?
1: Este mesmo, este, O Petróleo, é um livro muito, muito, muito, muito singular, pá. É uma coisa que... extraordinária. Dos últimos tempos é o livro mais incrível que li.
0: Bem, agora, depois desta publicidade toda, as pessoas que ouviram vão ficar com vontade de ler. Obrigado, obrigado, Rui. Vamos continuar aqui. Vou tentar perceber o que é que as pessoas andam a ler na Feira do Livro do Porto. Obrigado, Rui. Um abraço. Recordo a todos que estamos na Feira do Livro do Porto. Desculpe, o que é que anda a ler a senhora?
2: Como?
0: O que é que anda a ler?
2: Neste momento. Olha, neste momento não anda a ler nada.
0: Não está com cabeça para isso?
2: Hã?
0: Não está com cabeça para isso, para
2: não,
0: ler?
2: Não é isso. Não tenho tempo. Nesta altura estou a acabar de trabalhar e só amanhã é que eu vou para férias. E então aí é que eu levo todos os livros.
0: Que livro é que vai levar para férias?
2: Olha, vou levar um livro, os livros sobre o Freud.
0: Bem.
2: Depois vou levar também uns romances.
0: Vai para onde? Para onde é que vai passar férias?
2: Para Algarve.
0: Será que vai apanhar bom tempo?
2: Vou.
0: Acha que é um bom sítio para ler Freud?
2: Hã?
0: Acha que é um bom sítio para ler Freud?
2: É ótimo. Eu gosto. Eu sou psicanalista, portanto...
0: É o melhor sítio. Temos aqui uma psicanalista Freud no Algarve. Experimentem, vão ficar como novos.
2: Que é isso?
0: Isto é para a prova oral, para a RTP Antena 3. Tem que ouvir, hein? Estamos todos a precisar de psicanálise. Bom, continuamos aqui. Desculpem, anúncio para uma pergunta. O que é que andam a ler?
3: Neste momento?
0: Sim.
3: Olha, eu ontem à noite tinha vindo à Feira do Livro e voltei a pegar No Coração das Trevas, de Conrad, que comprei ontem e voltei a pegar e achei bastante interessante. Aquilo que eu ando a ler neste momento é um ensaio sobre Walter Benjamin.
0: E que tal?
3: Eu gosto muito. Gosto muito das duas coisas. São duas coisas que são temas que eu já tenho explorado. O caso do Coração das Trevas interessa muito a questão do terror, que é a base, no fundo, da selvageria, da angústia. Interessa-me bastante esse tema. No caso do Walter Benjamin, é um pensador fundamental para entendermos o que é, ou antes, o que foi a função dos jovens intelectuais no início do século XX e que fizeram uma revolução que hoje em dia está mais difícil de se fazer, abrir novas pistas, não é?
0: Já agora vou fazer uma pergunta a este senhor. Costuma abandonar livros?
4: Costumo, frequentemente.
0: Abandona livros?
4: Abandonar, não, no sentido da leitura.
0: Sim.
4: Eu tenho sempre imensos livros na mesinha de cabeceira e sou um bocadinho fanático por livros. Leio uma grande parte deles. Mas muitas vezes outras novidades surgem e há que abandonar o primeiro porque há curiosidade de saber o que é que se passa com o segundo ou com o terceiro e por aí fora. Portanto, isso é verdade. Acabo de deixar alguns livros a meio.
0: É curioso, nós percebemos como é que as pessoas leem. No seu caso, lê vários livros ao mesmo tempo ou lê um a um?
3: Eu normalmente, no máximo, leio dois. Não gosto mais de me estar concentrada num e de volta e meia alterno com um de natureza diferente. Mas em relação àquela pergunta, eu deixo muitas vezes livros a meio porque quando não gosto deles, ponho-nos de lado.
0: Isto é, não fica com curiosidade?
3: Não fico. O livro não me desperta, não me diz nada. Quando comprei tinha uma dada expectativa, depois não corresponde e eu aí deixo, abandono.
4: Mas há uma coisa que eu volto novamente aos livros, não quer dizer que os abandone completamente. E há outra coisa ainda nestas leituras que normalmente faço de poesia e ensaio, o que me permite, portanto, deixá-lo onde ele ficou e voltar depois no outro dia e continuar a leitura. A ficção é diferente, requer uma leitura mais contínua, não é? Portanto, não leio tanto ficção.
0: Olhem, obrigado. Já agora, desculpem, uma pergunta. O que é que andam a ler?
5: O quê?
0: O que é que andam a ler?
5: O que é que eu ando a ler? O Século dos Imbecis.
0: Do Walter Ugemein, aqui muito citado. Acho que está a ser um grande sucesso. Porquê que abandonaste para ela? Não quiseste...
5: Porque sou italiana, tenho um sotaque português.
0: Ah, mas percebeste? Então, mas espera. Qual é o autor, já agora... qual é o autor italiano que nós devíamos conhecer?
6: Ah, é fácil. Faz essa pergunta aqui há 2 minutos e já lhe respondo. Aqui logo não consigo.
0: Ok, ok. Então, podes responder italiano que nós percebemos. No teu caso, que livro é que tu andas a ler? Há algum livro que tenha marcado?
7: Sim.
0: Estás a pensar?
7: Não.
0: Ah, ok, ok. Não queres responder, é isso?
7: Não,
0: ok, não, eu não estava a perceber, desculpa, pensa que estavas a pensar. Ok, no teu caso, já sabes assim um autor italiano?
6: A minha resposta é, aconselho de ler livros sobre a história da Palestina.
0: Ok, muito bem. Aliás, vai haver aqui justamente uma conversa na Feira do Livro. Deixem-me só dizer que estamos na Feira do Livro do Porto, que vai decorrer até domingo, justamente. Deixem-me dizer... Ah, Teresa Coutinho, muito rapidamente. Teresa, esta é a emissão de quinta-feira, faltam 3 dias para o final da Feira do Livro. Tu, basicamente, tens uma... Não, isto acaba domingo. Esta emissão é de quinta-feira. Quinta-feira, não estavas a perceber nada, não é?
6: Próxima semana.
0: Certo. Olha, o que é que aqui aconteceu que tu, desde logo, podes destacar nesta edição?
8: Olha, foi uma edição que começou com números extraordinários. Nós tivemos um primeiro fim de semana que bateu todos os recordes. Enfim, não é que os números sejam mais importantes que não são, mas não deixamos de ficar muito felizes de termos tido o melhor dia de sempre da Feira do Livro, que foi o primeiro domingo da feira deste ano, e portanto isso deixa-nos muito contentes. E uma coisa que também nos comove muito é, apesar do mau tempo ser feito sentir, as pessoas terem continuado a vir às iniciativas, conseguimos manter todo o programa, apesar da chuva, e os livreiros, que tiveram alguns percalços, obviamente, nos seus stands nos primeiros dias com esse mau tempo, conseguirem recuperar, não é? E fazerem as suas vendas, isso é uma coisa que nos deixa muito contentes. Bem, eu não posso deixar de dizer que fico muito feliz que a programação tenha sido recebida com tanto entusiasmo, e a dizer a nossa.
0: Isso quer dizer que podes voltar a vir a ser programadora da feira?
8: Não.
0: Ou os programadores não se repetem?
8: Não, acho que os programadores repetem-se, não é? Quando as coisas correm bem, podem repetir-se. Eu ainda não estou a pensar nisso, confesso, mas que foi uma alegria, foi, não vou mentir.
0: Teresa, os livros salvaram-te?
8: Sim, os livros salvaram. Os livros e o teatro, sim.
0: Mais os livros ou o teatro?
8: Olha, acho que em tempos diferentes, acho que primeiro os livros, porque naquele momento da adolescência em que tu estás fechada no quarto e não queres falar com ninguém e achas que tudo te é devedado, o teu corpo não faz sentido, a tua cabeça está uma confusão, os livros são mesmo um grande, grande amigo, porque no fundo vêm a tua vulnerabilidade sem julgar, não é? Portanto, e abrem-te as portas para outras possibilidades e o resto do mundo. Acho que depois, mais tarde, o teatro sim, porque foi o teatro que me deu corpo, portanto eu diria que o livro ajudou-me na cabeça. Saiu o teatro, ajudou o meu corpo.
0: Última pergunta, se tivesses que fazer de um livro um amigo, qual seria o livro que seria teu amigo? Que iria contigo para todo lado, estaria presente nos teus aniversários, no Natal, qual seria esse livro?
8: Caramba, isso é uma pergunta difícil. Eu acho que poderia ser um livro de poesia, poderia ser um livro da Bell Hooks, na verdade, poderia ser um livro da Bell Hooks, ou sei lá, poesia reunida da Anne Sexton, por exemplo.
0: Muito bem, Teresa Coutinho, muito obrigado e espero que corra tudo bem até o próximo domingo.
8: Passou.
0: Deixem-me só dizer que próximo domingo é o último dia que vos resta. Há pouco tivemos aqui essa novidade dada justamente num rigoroso exclusivo da Prova Oral. Lena D'Água vai encerrar este último dia. Desculpa, uma pergunta. Posso fazer aqui uma pergunta? Que livros é que andam a ler? Que livro é que anda a ler?
9: Que livro é que estou a ler? Estive a ler estes dias o Rifka de Mohamed El Kurdo, que ainda não tinha lido.
0: E que tal?
9: Gostei muito, muito, muito, muito.
0: O senhor também leu?
10: E este livro não. Li um livro já antigo do Rubem Fonseca chamado Agosto.
0: Que tal?
10: Gostei muito. Eu gosto de livros que têm, em que a grande história se mistura com a pequena história. Ainda por cima era uma área em que eu conhecia mal, que é, passa-se nos anos 54, que é o ano do meu nascimento, ainda por cima, e tem a ver com a morte do Getúlio Vargas e das grandes convulsões no Brasil dessa época.
0: Já agora, se houvesse um enorme incêndio e tivessem muito pouco tempo para salvar toda a vossa biblioteca, qual era o livro que salvava?
10: Guerra e Paz, embora não seja muito... manejável, nem muito transportável, mas sem qualquer espécie de dúvida seria esse.
0: Os livros ainda podem transformar a nossa...
10: Não, e tem o outro, o Manifesto Comunista do Carlos Marques.
0: Muito bem, obrigado, obrigado, obrigado. Deixa-me sair daqui.
11: Este não é o melhor sítio para fazer entrevista.
0: Ok, já vou. Estou a sair, estamos a ser expulsos daqui, da biblioteca. Deixa-me cá ver se consigo sair daqui. Estamos na Feira do Livro.

0: Ouvintes da Provaral, agora que já fomos expulsos, estamos na parte final deste programa, aqui ao vivo da Feira do Livro do Porto. Nunca é demais acrescentar que acaba no próximo domingo. Deixa-me aqui falar com pessoas. Desculpe, já encontrou algum livro apetecível aqui na Feira do Livro? Já comprou algum?
1: Já comprei.
0: O que comprou?
1: Comprei sobretudo literatura infantil.
0: Está cheio de crianças?
1: Não, faço investigação na área, sou professora de literatura.
0: Ah, ok, bem que sorte.
1: Portanto, sim, encontrei aqui muitas das editoras que costumo só ter possibilidade de explorar o catálogo online. Portanto, estão aqui ao vivo e a cores, com muitas novidades. E sim, agora estava a dar uma vistinha de olhos no resto dos escaparates.
0: O que é que os miúdos gostam de ler? Já percebeu?
1: Os miúdos gostam de ler aquilo que lhes ensinarmos a gostar de ler. Portanto, se não lhes ensinarmos a gostar de ler coisas boas, eles se calhar só aprenderão a gostar aquilo que é mais comercial, que existe de uma maneira mais acessível, mais fácil, nas superfícies comerciais, etc.
0: Então temos aqui a pessoa certa para nos dizer assim, dois ou três livros bons para nós colocarmos as nossas crianças a ler assim naquela idade, tipo 5, 6 anos, é isso? Ou mais graúdos?
1: Depende, os bons livros na verdade não têm idade. Portanto, nós temos hoje a literatura infantil e por acaso eu gosto de ficar aqui algum tempo para ouvir também o que as pessoas vão pensando e sentindo em relação aos livros. Eu estou bastante satisfeita porque ouvi vários adultos ali nas bancadas das editoras de literatura infantil, ou especializadas em literatura infantil, a dizer efetivamente estes livros também são para adultos. E é verdade, a primeira regra é, se o livro conversar comigo enquanto adulto, é um bom livro para eu ler à criança. Portanto, estar a sugerir, se calhar, dois ou três títulos é um bocadinho
0: perigoso. É perigoso.
1: Exatamente. Portanto, se o livro conversa comigo, também conversará com a criança. O livro tem que me fazer sentido, tem que me fazer pensar. E pronto, posso-lhe mostrar o que comprei.
0: Sim, quero saber. Portanto, o primeiro...
1: Os meus interesses, não é? E do meu gosto pessoal.
0: Ok.
1: Portanto, este em termos de autores, eu gosto imenso da Sophie Blackall. Este livro é novo dela, acabou de sair. E tem
0: uma... Tapete de histórias?
1: Sim, uma predileção por este cruzamento de artes, textos e literatura, que no fundo são sempre histórias que se entretecem.
0: Uh-huh.
1: Portanto, este é um gosto pessoal. Depois este...
0: Amor na Biblioteca?
1: Por motivos óbvios, não é? É um livro que cruza um tema duro, que é o tema do Holocausto. Portanto, este Amor na Biblioteca acontece precisamente, é uma história de amor que se passa aqui, é inspirado numa história verdadeira passada num campo de detenção norte-americano durante a Segunda Guerra Mundial. Portanto, é um livro para crianças, não é?
0: Então, bem...
1: É um livro que tem muitos intertextos e muito de conversar com o adulto. Bom, este é mais numa linha humorística, é um livro informativo, mas que nos diz muito sobre...
0: Ah, e é uma grande questão. O livro chama-se Posso Cheirar-te o Rabo? E é Porquê que os cães cheiram o rabo uns dos outros? Porquê?
1: É verdade. Portanto, eu não li o livro, folheei algumas coisas, pareceu-me bem, pareceu-me ter aqui muita...
0: Mas tem a resposta a esta questão? Eu por acaso gostava de saber.
1: Não cheguei lá, mas acho que tem a ver, tem uma explicação científica para isto, não é? Os cães fazem realmente isto e há aqui até uma pasta. Esta pasta é muito engraçada, que tem a posição das caudas.
0: E que cá está.
1: É quase uma espécie de dicionário da posição das caudas dos cães.
0: Cá está, cauda a abanar, cauda a abanar suavemente, cauda a meia altura, cauda bem levantada, cauda na horizontal. O que é que quer dizer? Estou a ouvir. Ah, ok, ok. Realmente é verdade, os cães quando estão com a cauda exatamente esticada é porque estão a ouvir qualquer coisa, se bem que eles ouvem muito pouco, muitas vezes.
1: Deixa de ser curioso, não é? Portanto,
0: é muito curioso.
1: Estas coisas em livros para crianças. Depois permite-nos também dar, se quisermos, uma volta ao mundo, porque nos apresenta cães de todas as regiões do globo e, portanto, é um livro cheio de pontes para outros livros e outras áreas do conhecimento.
0: Uma pergunta que preciso fazer-te. Qual foi o autor que te ensinou mais?
1: O autor que me ensinou mais, como autor de...
0: Com quem aprendeste mais? Olha, é uma boa oportunidade para lhe fazeres uma homenagem. Qual foi o autor que te ensinou mais coisas na vida? Ao qual estás mais grata por teres lido e por ele ter dado esta transmissão de conhecimento?
1: É uma pergunta difícil. Eu tive...
0: Mas é boa.
1: É uma ótima pergunta, faz-me pensar.
0: Obrigado.
1: Tive, se calhar, autores importantes em diferentes fases da minha vida. Eu posso dizer que Essa de Queiroz foi um autor muito importante para mim, há muitos anos, não é? Continua a ser, continuo a gostar de voltar a essa de Queiroz, mas se calhar foi ele que me introduziu na literatura do século XIX e, portanto, fui um grande autor, se calhar que me introduziu também no universo dos clássicos. Neste momento posso dizer que aprendo imenso com Saramago e com Afonso Cruz. Afonso Cruz é sem dúvida o meu autor do momento, e até porque é um autor mais ou menos da minha idade, um bocadinho mais velho, mas gosto muito, mistura aqui de uma forma leve, consegue tratar temas com muita profundidade, temas difíceis, que nos abanam, mas que o consegue fazer juntando leveza, humor e inteligência. Portanto, sem dúvida, é o autor do momento.
0: Concordamos. Obrigado, obrigado. Deixa-me só fazer aqui uma pergunta. Já compraram livros hoje?
2: Não, não, não.
0: Nem vou comprar?
2: Não sabemos.
0: Olá.
3: Olá.
0: É mãe e filha?
3: É.
0: Que tal? Quem é que tem aqui mais hábitos de leituras? A mãe ou a...
2: A mãe. É o que tu achas, é o que tu achas.
0: Achas que não conseguiste transmitir os hábitos de leitura para a tua filha, é isso?
3: Eu tento, mas não é fácil.
0: Então, mas ela...
2: Todos os dias.
0: Tu lês, o que é que lês? Só para provar se a tua mãe que lês muito.
2: Mangás, manhuás, manrás, muita cena.
0: Olha, a tua geração, tu tens quantos anos?
2: 14.
0: 14 anos. Olha, por acaso não apareces, está mais crescidinha. A tua geração, o que é que lê? Que autores é que tu dirias que a grande maioria... Existe assim um livro que toda a gente lê? Na nossa altura qual era?
3: Epá, já nem me lembro. Há muitos anos já não... Eu não fui, eu só comecei a ler há muito pouco tempo.
0: Porquê?
3: Não sei. Quando era mais nova não tinha sábio.
0: Não lias?
3: Não, nada. A não ser o que tinha que ler na escola, não lia nada. Hoje em dia leio um livro por semana, pelo menos.
0: Bem, isso é que é. Então, onde é que estávamos?
2: Quais autores é que...
0: Sim, o que é que se fala na escola? Quais são os autores? Português ou não?
2: Sim.
0: Esse sim foi tirado a ferros?
2: Não, sim, acho que sim.
0: Acho que sim o quê? Mas que autores é que são? O que é que tu ouves falar na escola?
2: Não sei, assim, muita gente hoje em dia lê romances.
0: Romances?
2: Sim, eu não sei autores porque eu não leio.
0: Não lês?
2: Não.
0: Não lês, não lês romances?
2: Não. Não gosto.
0: Estás apaixonada?
2: Não.
3: É por isso que ela não lê romances, é porque não está apaixonada.
0: Então tu tens que ler romances para te apaixonares, rapariga.
2: Eu tentei, mas eu não gosto, não consigo.
0: Não consegues?
3: Não.
0: Isso, ela não... Então, mas espera lá, tu estavas a dizer à tua mãe que estavas a ler, mas estavas a ler o quê?
2: É muito...
0: Ah, os mangás.
2: É tipo ação isso, não é romance.
0: Ok. Olha, obrigado, gostei muito. Mãe e filha aqui na feira do Livro do Porto. Já agora, queres tirar uma fotografia só se me disseres que livro é que andas a ler?
4: Livro é que ando a ler? Os 100 anos do Pinto da Costa.
0: 100 anos do Pinto da Costa? Mas o Pinto da Costa não fez 100 anos, mano. Teve quase a fazer. Então, mas diz lá.
4: Lá.
0: Então, meu... Então, mas diz aí que... Há algum livro?
4: Para explicar qual é o livro que ele está a ler. Ele é que lê muito.
0: Estás a ler algum livro?
5: Da coleção?
4: Sim.
5: A coleção que eu estou a ler é o Diário de uma Banana.
0: Ah, o Diário de uma Banana, sim, é muito conhecido. Que tal? Estás a gostar? São os teus primeiros livros? Então, quais foram?
5: Os meus primeiros livros foram... A minha primeira coleção foi o Homem-Cão.
0: O Homem-Cão? Que tal?
5: Fiz.
0: Recomendas?
5: Hã?
0: Recomendas o Homem-Cão?
5: Sim.
0: Ok. Então pronto, olhem, se não tiverem nada que fazer hoje, já sabem. Leiam o Homem-Cão, não é? É o Homem-Cão.
4: O Homem-Cão ou o Diário de uma Banana.
6: Poets and Dragons.
4: Poets
0: and Dragons.
4: Bom, a Poets and Dragons. É o editor melhor para
0: criança. Olhem, deixem-me só dizer, eu estou a ver que não temos mais tempo, temos que acabar o programa. Esperem, temos que acabar o programa. Agradecer aqui a colaboração infinita que tivemos de muitas pessoas, desde logo João Gesta, Mia Tomé, ainda tivemos aqui Teresa Coutinho, Jorge Sobrado, vereador da Cultura do Porto, muitas pessoas. Aqui esta senhora, vem aqui à procura de algum livro.
7: Vinha, na verdade, ouvir a chá do Adi, mas está esgotadíssimo.
0: Ah, e agora?
7: Estou palestiniana, estou assim muito triste, mas vou encontrar certamente livros interessantes também.
0: Ok, boa sorte, hein? Boa sorte. Também esta senhora, agradecemos é esta senhora, um senhor, desculpe lá, venha à procura de algum livro.
8: Não.
0: Olá, tu estás a ler o quê? Como é que chama esse livro? Já sabes ler?
9: Não,
0: isto é verdade, está aqui a mãe, ela já sabe ler ou não?
10: Não, tem 4 anos.
0: Mas está com um livro na mão, como é que vai ler?
6: Lê a mãe e o pai.
0: Não. Ah, ok. Tu lês sempre?
6: Carlota, tu lês sempre?
8: Não.
6: Não, mas lemos sempre uma história à noite, não é?
0: Isso é verdade. Ah, pronto. Como é que chama este livro que está aqui? Será que é O Diário de um Banana? Não.
6: Não.
0: Duas almas. Oh. São aqui duas. Eu estou a olhar para duas almas. São estas duas miúdas. Estão aqui as duas filhas. Como é que elas chamam?
6: É a Carlota e a Madalena.
0: Então dedico este programa à Carlota e à Madalena, na esperança de que elas possam ler muito e que salvem o mundo, que bem precisa. Será que o mundo pode ser salvo ainda pelos livros?
6: Pelos livros, pela música, pela arte.
0: Pela cultura.
6: Pela cultura.
0: E é com esta bonita mensagem da Feira do Livro do Porto que acabamos este programa. E eu recordo que estivemos a gravar este programa antes, esta semana, no entanto, para ser emitido justamente hoje, quinta-feira, num dia onde, como disse o João Gesta há pouco, vamos ter aqui as quintas de leitura, mas ainda Lena d'Água no último dia, no fim de semana. Também tem bom remédio, vão à internet, procurem o programa desta Feira do Livro e saibam que têm uma panafernália de atividades a decorrerem e que podem muito bem contar com a vossa presença. Da minha parte é tudo. Amanhã estamos de volta para mais uma prova oral.
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10: Foi o programa possível com o Fernando Alvim à solta pelas ruelas da Feira do Livro no Porto, que já sabem está a valer até ao próximo domingo. A prova oral está de regresso logo mais a partir das 7 da tarde aqui na 3. Agora, estamos a 3 minutos da hora certa, vêm as notícias. Até lá temos Young. Bom dia.

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1: Emissões que arrancam amanhã à noite. Também no sábado à noite está prometida essa transmissão. Agora são 7 da manhã no continente e na Madeira, 6 nos Açores. Muito bom dia, quinta-feira de verão. Já vão perceber isso mesmo daqui a pouco. Para já temos as notícias. A edição das 7 é com a Carolina Bordal Soares. Bom dia, Carolina.
2: Olá, bom dia, André. Já vamos, de facto, falar de verão daqui a pouco. A Conferência de Líderes decide hoje em que dia vai ser discutida e votada a moção de censura do Chega ao Governo. Será a 10 ou a 17 de setembro, sendo que o regresso do Parlamento aos trabalhos pós-férias está marcado para o dia 15. Ora, entrevistado ontem na RTP, o Ministro da Economia afirma que não é dever dos membros do Governo, à exceção do Primeiro-Ministro, manifestar opinião sobre o caso Luís Neves. Manuel Castro Almeida disse ainda que o Ministro da Administração Interna tem todas as condições para continuar no Governo, enquanto o Primeiro-Ministro assim entender.
3: O Ministro tem condições para estar no Governo enquanto tiver a confiança do Primeiro-Ministro. E o Primeiro-Ministro foi muito claro a esse respeito. Ele disse o que tinha a dizer e só ele, dentro do Governo, tem legitimidade para falar deste assunto. Ter ou não ter confiança no Ministro é uma questão pessoal do Primeiro-Ministro. E ele foi claríssimo a esse respeito. E, portanto, perguntando se ele tem condições, claro que tem, porque o Primeiro-Ministro tem confiança nele. Isso é suficiente para manter um Ministro em funções.
4: Se o senhor estivesse naquelas condições, se o senhor manter-se-ia no Governo?
3: Eu responder à sua questão era dar-lhe a minha opinião sobre o assunto e nenhum Ministro tem direito a transmitir a sua opinião, seja ela qual for, porque a única opinião que conta é a do Primeiro-Ministro.
2: O Ministro da Economia acusa ainda o Chega de não querer apurar verdadeiramente os factos por ter anunciado uma comissão parlamentar de inquérito antes de ouvir o Ministro no Parlamento. Comissão essa que o Chega promete fazer avançar se a moção de censura ao Governo for chumbada. Ora, o Ministro, Castro Almeida, entende que o partido de André Ventura está a fragilizar mais o país do que o próprio Governo. 14 distritos de Portugal continental estão a partir de hoje sob aviso amarelo devido ao calor. O aviso do Instituto Português do Mar e da Atmosfera vai manter-se pelo menos até sábado à tarde. Apenas Aveiro, Porto, Viana do Castelo e Braga não estão em risco. Há várias regiões do país onde as temperaturas vão ultrapassar os 40 graus, como explicou há instantes a meteorologista do IPMA, Alexandra Fonseca.
5: Vamos ter uma subida significativa das temperaturas, em especial de temperatura máxima, e com valores de temperatura acima dos 40 graus em todo o Alentejo e Vale do Tejo.
2: Mais calor hoje, a partir de amanhã as temperaturas começam já a descer de novo. E para fechar, o treinador Carlos Queiroz prolongou o contrato com a seleção de futebol do Ghana. A renovação do técnico português de 73 anos surge como voto de confiança da Federação Ghanesa após a prestação no Mundial deste ano. A seleção chegou aos 16avos de final, onde perdeu depois com a Colômbia por 1-0. Recordo que, para além do Ghana, Carlos Queiroz já orientou Portugal, Omã, Catar, Irão, Egito e também a Colômbia.
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8: Antena 3 Madeira. 7 horas e 5 minutos. Olá, viva! Muito bom dia. Já é quinta-feira. Bom dia, Madeira. Bom dia, Porto Santos. Está na hora. Prontinhos para mais um dia. Está tudo pronto. É isso que eu gosto de saber. Vamos a isto. Até às 10 da manhã. E começamos bem com a menina Olivia Rodrigo. The Cure.

0: quase fim de semana.
1: É quase, não é?
0: E desde está escuro. Quem é que já está na estrada? Bom dia, bom dia. Bom dia desde o Porto Mês até o Porto Santo. Calheta, bom dia. São Vicente, Porto Cruz, Machico, Santa Cruz, Funchal, Camacha, Câmara de Lopes. Estamos a acordar, estamos a começar mais um dia. Está quase aí mais um fim de semana. E será o primeiro do mês de setembro. Richard Ashcraft com Liam Gallagher. Resultou muito bem este Come On People, We're Making It Now, 7:15. Hoje vamos ter um dia quente, com muita umidade e isso tudo. Quinta-feira, o céu estará pouco nublado, com mais nuvens a partir da tarde. O vento sopra de nordeste, rodando gradualmente para norte. E a temperatura máxima sobe ligeiramente nas terras altas. No Funchal, o vento será fraco. Em relação às temperaturas, 28 graus a máxima para hoje no Funchal, mínima nos 21. Porto Santo, máxima de 26, mínima nos 21. No mar, as temperaturas da água do mar entre os 23... A temperatura da água do mar... Assim que é. Temperatura da água do mar entre os 23 e os 25 graus. Atenção, o índice ultravioleta está no nível 9. Protetor solar sempre, quando saírem para a praia. Temperaturas a esta hora da manhã. E não, o protetor solar não deve ser somente quando vamos para a praia. Atenção. 22 graus no Porto Santo, às 7:16. 23 em Machico e Santa Cruz. Santa Serra, 16. Aqui no Funchal, 23. Pico do Arieiro, 14. 23 na Ribeira Brava e Ponta do Sol. 17 nos Prazeres. 20 na Calheta, 23 no Porto Nis, 18 em São Vicente, 20 em São Jorge, Santana, bom dia, 17 graus e pronto, já dei a volta à ilha. Agora quero saber como é que estás a começar o teu dia. Conta-me lá. Já estás acordado? Já estás no carro? Estás a acordar? Não acordaste? Não está fácil. Não está fácil. Virgul Coleman.

0: 7:22. Só faltam 119 dias para o final de 2026. Uhum. Estamos quase lá. Quase lá. Quase lá. A Lígia acordou inspirada. Eu gosto de ouvir pessoas inspiradas pela manhã. Eu gosto de ouvir pessoas com esta energia. E vamos ouvir a Lígia. Lígia, bom dia.
1: Bom dia,
0: Romano. Bom dia.
1: O dia começa sempre fácil.
0: Claro
1: então, não.
0: Então.
1: Temos que ter sempre bom espírito para ir trabalhar. Não há nada melhor do que acordar, abrir os olhos.
0: Sim.
1: Pela manhã. Estamos vivos.
0: É verdade.
1: E toca trabalhar.
0: Não,
1: com muita alegria. Desejo-te. A ti e a todos os ouvintes e a todas as pessoas que nos ouvem deste mundo, deste universo, muita, muita saúde, muita paz e muita alegria.
0: Obrigado.
1: E lá vou eu numa boa companhia da Antena 3 com o Romano Faria. Um beijinho grande, Romano. Tudo bom para ti e para a tua equipa. Beijinhos.
0: Beijinhos, Lígia. Que alegria. Uma salva de palmas para a Lígia!
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0: A Lúcia está a cantar. Lúcia, bom dia, obrigado pela mensagem. A Lúcia já está no carro a ouvir as manhãs de 3 a caminho do trabalho. Tudo tranquilo, trânsito calmo. E já estamos quase de fim de semana, é verdade. A Lígia, Lígia também cantou esta música de Belinda Carlisle, Heaven is a Place. Muito bem, está tudo bem disposto para o arranque de mais um dia. Esta quinta-feira começamos com alguns destaques para a nossa ilha. Bordal apresenta esta tarde às 4h30 na Blendies Wide Lounge uma nova coleção inspirada no vinho. As vinhas, as folhas e as uvas passam agora também para o bordado. Que bonito, que bonito. Numa altura em que estamos em plena época das vindimas. No futebol, atenção, muita atenção. Sábado há casa cheia nos Barreiros. O Marítimo já esgotou a lotação disponível para o jogo com o Benfica. As portas abrem às 4h15 da tarde e o clube pede aos adeptos que cheguem mais cedo para evitar filas à entrada. E agora? 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Ouviste bem? 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E se andas na estrada, atenção, a PSP já divulgou os locais previstos para os radares durante o mês de setembro na Madeira. No Funchal continuam também algumas alterações e acontecimentos ao trânsito. Portanto, esta manhã mais vale sair com alguns minutos de margem. 910-645-554. Quem é que já está acordado com as manhãs de 3? Quero ouvir-vos. Contem-me lá como é que estão a começar o vosso dia. Estamos quase, quase a fim de semana. É a véspera de sexta.
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0: se estás a pensar, mas eu conheço. Eu conheço esta parte da música. E conheces bem. Estás a pensar bem. É uma versão de Nathan Evans, Cotton Eye Joe, um tema que ficou registado nos anos 90 pelos Rednecks, com outro ritmo. Outra loucura. 7:40. Bom dia para a Manuela, que está a chegar ao Funchal com as manhãs da 3 e disse-me através do WhatsApp, sem movimento na via rápida, lá no horizonte de Santa Cruz, quando sai de casa, já o sol, mais um dia de calor, boa viagem quem anda na estrada, uma excelente quinta-feira para todos. Maria, também já está com as manhãs de 3. E desejo a todos uma excelente quinta-feira, espetacular. Que seja um dia em grande. Obrigado, Maria. Obrigado pela mensagem, pela foto. Hoje é o Dia Mundial dos Arranha-Céus. Eu descubro estas coisas, mas existe. A data celebra a arquitetura, a engenharia e os edifícios que transformaram as grandes cidades. O dia coincide com o nascimento de Louis Sullivan, arquiteto norte-americano, considerado um dos pioneiros dos arranha-céus modernos e responsável pela expressão "a forma segue a função". Dia Mundial dos Arranha-Céus. E temos um aqui, não?
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0: 19 minutos para as 8.

7:47, mais nova música portuguesa, se estás a ouvir e pronto. E morro. É música nova, Brisa, Magnus Wise, chama é o tema que estás a ouvir aqui nas minhas DRTP NT3 Madeira. O que é que aconteceu no ano de 1983, neste dia, 3 de setembro? Eu conto. Os Eurythmics chegaram ao primeiro lugar da Billboard com Sweet Dreams Are Made of This. O tema foi criado por Annie Lennox e Dave Stewart num pequeno estúdio improvisado e tornou-se o grande sucesso internacional da dupla. Em 2023, esta música entrou para o Registro Nacional de Gravações dos Estados Unidos pela sua importância cultural e histórica. Este número completa hoje 43 anos. No dia 3 de setembro de 1983, os Eurythmics atingiam o topo da tabela da Billboard com este clássico que ainda sabe tão bem ouvir.

Mr. Will Smith nas manhãs de 3 Madeira, Make It Look Easy. De certa forma, torna-se fácil quando começas o dia com as manhãs de 3. E para mim também torna-se mais fácil saber que estás desse lado. Como a Andreia, que está a ouvir as manhãs de 3 no Porto Santo. E já tenho saudades no Porto Santo. Não, já passou, já passou. Já foi bom. Já lá estive este ano, já foi bom. Sabem quem é que está a celebrar 53 anos hoje? Uma artista que vocês conhecem muito bem. Pelo menos esta música conhecem muito bem. Jennifer Page. Chegaram lá? Dificilmente chegaram lá. Ela hoje está a celebrar mais um aniversário e ficou muito, mas muito conhecida. Aliás, ela só teve mesmo este grande sucesso, mas foi mesmo enorme. Jennifer Page celebra hoje 53 anos. E foi com esta música, que ela apresentou-se ao mundo nos anos 90. Crush!

0: Sol do Mar, bonita música da jovem Sabina. Miguel, bom dia, obrigado pela mensagem. São 8 horas na RTP Antena 3 Madeira. E a Celina Faria está de regresso com a Info 3. Bom dia.
1: Bom dia, começa hoje a época extraordinária dos exames finais nacionais do ensino secundário. Decorre até à próxima terça-feira. Na Madeira estão inscritos para as provas quase 800 alunos. A nova fase está aberta a todos os alunos elegíveis. Independentemente de terem realizado ou não as provas em julho, os estudantes beneficiam da melhor classificação obtida. O coordenador do Sindicato dos Professores da Madeira acusa o Governo Regional de reduzir o número de docentes contratados para o novo ano letivo. Francisco Oliveira lamenta que a lista de contratação inicial apenas tenha abrangido 216 professores. O sindicalista espera que a Secretaria de Educação contrate pelo menos mais 200 nas próximas duas semanas.
2: Aquilo que nós esperamos nos próximos 15 dias é que a Secretaria Regional de Educação reponha à normalidade. A normalidade é que saíram do sistema educativo regional no ano letivo anterior mais de 200 professores, entre aposentados e colegas que mudaram para o continente ou até para os Açores. Se o sistema não teve redução de alunos, até houve ciclos em que até aumentou, então que pelo menos coloque o mesmo número de professores.
1: Francisco Oliveira contesta também a decisão da Secretaria de Educação de colocar apenas um educador por sala no ensino pré-escolar, o que considera ser um retrocesso. Há pelo menos 200 taxistas na Madeira interessados em operar através da Bolt. É uma possibilidade com a nova lei nacional que vigora desde anteontem. É uma informação do responsável pela plataforma em Portugal, Mário de Moraes. O Nacional oficializou a saída do treinador João Gião, informou que chegou a acordo para a rescisão do contrato que tinha sido assinado até ao final da temporada. Ainda não é conhecido o sucessor, o clube apenas refere que a equipa vai ser orientada interinamente por Bruno Abreu, o treinador dos sub-19. Nas próximas 3 semanas, a promenade de Praia Formosa vai permanecer encerrada para obras. Depois de uma primeira intervenção no passeio marítimo, o Laboratório Regional de Engenharia Civil realizou trabalhos de avaliação. Em breve tem início a segunda fase de realização, como explica Hélia Ribeiro, presidente do Conselho de Administração das Sociedades de Desenvolvimento.
3: Foi identificada a necessidade de se proceder ao reforço imediato daquele trecho. E é essa intervenção que se vai iniciar nos próximos dias. É uma intervenção que terá uma duração aproximada de 3 semanas e que irá permitir a reabertura do passeio marítimo em condições de segurança.
1: A ação na promenade da Praia Formosa vai custar 3,3 milhões de euros. E agora um breve olhar aos jornais com a jornalista Isabel Nóbrega Sá.
4: Seixal ganha falso túnel de 200 metros. Esta é a manchete do JTM. A intervenção de 8,2 milhões de euros será feita entre os túneis da Ladeira, da Vinha e do João Delgado. A decisão será aprovada esta tarde em Conselho de Governo. Ainda na capa do jornal, através de um drone, o JTM traz uma foto de uma artéria do centro da cidade. Os corredores base provocam divisão. É o que escreve o jornal, que traz também uma referência à Casa de Lourdes de Castro. O imóvel está à venda por mais de 4 milhões de euros. Já no Diário de Notícias, nas letras grandes, lê-se falta de alunos, fecha 6 mestrados. A Universidade da Madeira decidiu não abrir a segunda fase de alguns cursos por falta de procura. O matutino mostra uma foto com duas jovens de medalha de ouro ao peito. Bruna Aguiar e Iona Gama regressaram à Madeira com a conquista por Portugal nos Jogos do Mediterrâneo. E nas breves, o Diário conta a história da comunidade nepalesa que está na Madeira e que acompanhou à distância a tragédia no Nepal.
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0: Vamos a isto.
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0: Até às 10, a acordar a Madeira e o Porto Santo com muito prazer. Obrigado por estar-se a começar o dia comigo. João, obrigado pela foto. No início desta manhã pela cidade de Funchal, e agora vamos começar com a música da semana, é dos One.

Música nova na RTP em dia 3, Madeira. Eles estão de volta bem no final do verão. Bela música. Chama-se One Republic. O One Republic com Pay That Tool, se é que é. 8 horas mais 8 minutos. Obrigado, José Freitas, pela foto. Isto parece-me a mim que veio diretamente lá de cima da Camacha. Veja ao fundo as ilhas desertas. Obrigado pela foto, bom dia e boa véspera de sexta. É isso mesmo, obrigado pela mensagem. 910-645-554. Quem é que está acordado a começar o dia comigo? Isto está a ser difícil o mês de setembro. Está, pois é, aproveitem. Aproveitem que para já temos ainda mais 2 semanas mais ou menos pela frente, com o trânsito a fluir bem pela manhã, porque depois começa tudo a sério. Tem mesmo de ser. Para já tudo dentro da normalidade, na via rápida, tudo a fluir bem. Estamos com o sol mais a norte. O início desta manhã de quinta-feira começa bem melhor na costa norte da Ilha da Madeira. A sul temos mais nuvens. Atenção às temperaturas, 28 a máxima prevista para hoje no Funchal, Porto Santo 26 graus, temperatura da água do mar nos 25 e o índice ultravioleta está no nível 9. 8 e 9, Mr. Brightside.

0: 8 horas e 15 minutos. Drummond enviou uma foto, estrada limpinha. Nem parece que é o início de uma manhã. Está bom, não está? Está. Escreveu o seguinte: bom dia, alegria. Hoje estava complicado acordar e voltar à rotina, mas cá estou. Força! Ontem foi um dia magnífico, foram avistados na Costa Sul muitos golfinhos e baleias e ainda gaiado a ferver. Feliz dia, sejam produtivos. Obrigado, Romão, uma excelente quinta-feira. Estamos quase de fim de semana. 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
0: Música nova dos New Radicals, para ouvir já a seguida One Night Only. Aí estão eles, 30 anos depois.
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0: 8:24. Bom dia. Quase fim de semana, calma, é o regresso, tem de ser com calma. New Radicals, com a música nova One Night Only. Obrigado ao Sérgio Andrade. Céu muito nublado na Ponta do Sol, enviou-me uma foto, mas a foto está fantástica. Obrigado, Sérgio, por isso mesmo. Já está nas redes sociais da Antena 3. Está na hora o Portugal X, eles que continuam de férias, mas tudo ok.
1: Portugal enfrenta mais uma vaga de calor e a Proteção Civil voltou a aconselhar as pessoas a não acenderem a lareira nem irem para a rua de capote alentejano.
2: A Tânia Laranja deve estar neste momento na amarelagem a perguntar aos transeuntes se acham que está mais ou menos calor que no mesmo dia do ano passado.
3: Por acaso encontrei aqui um senhor que é negacionista das alterações climáticas, que até acha que está fresquinho, não é verdade?
4: Não, está muito fresquinho. Até tive de vestir uma camisola interior, veja lá. Uma termotep que era do meu pai. Ainda vou buscar as luvas.
3: Vai então seguir os conselhos da Proteção Civil para quando está frio.
4: Correto e afirmativo. Isto do aquecimento global foi uma coisa que eles inventaram só para nos manterem fechadinhos em casa por causa da Covid, que outra invenção. Mentirosos, gatunos, está o frio de rachar, pá. Olha, eu a bater o dente, olha.
3: Ok, daqui é tudo por agora. Volte este direto quando encontrar o urso polar. Um camelo. Alô, estúdio.
1: Mercúrio voltou a ficar retrógrado no dia 29, o que significa que Passos Coelho deve estar a preparar-se para dizer mais coisinhas ou para ir ao lançamento de um livro sobre as famílias tradicionais e as mulheres na cozinha.
5: Por acaso, o Mercúrio é um planeta que eu aprecio, por estar sempre retrógrado. Há quem prefira planetas mais para a frentex, como Saturno, que usa aqueles anéis enormes para dar nas vistas. Eu prefiro Mercúrio, que é o planeta que rege o signo de Virgem até ao casamento.
2: Vamos pedir à astróloga, taróloga, cuscóloga Maia para nos dar alguns conselhos sobre a forma de lidar com Mercúrio retrógrado.
6: Olá, meus queridos, quando o Mercúrio está retrógrado, é possível que muitos sintam vontade de usar sapatos de vela, fazer pegas a bezerros como Paulo Núncio, ou ler o livro Identidade e Família, sobre a família tradicional e as fadas do lar, que tudo o que sonham é receber uma nova varinha mágica. Devem ter cuidado com estes impulsos e também com os fritos e com as irmãs Aveiro que andam desvairadas. Os homens com mais de 20 anos devem evitar usar calças skinny porque é ridículo e as mulheres não devem fazer preenchimento de lábios.
2: Por causa do Mercúrio retrógrado, pode afetar a operação?
6: Não, porque vê-se sempre que é falso e ficam com boca de garopa. Ok? E agora querem que eu leia a ficha técnica, não é? Cá vai. Portugalex com Manuel Marques e António Machado. Textos da Patrícia Castanheira. Sonoplastia do Tomás Anaori e César Martins. Vá, beijinhos da tia Maia e bom fim de semana a todos.
0: Calmem da quinta. 8:27. Ainda nesta hora a Passa Tempo Cinema e agora a música nova de Aragão. Ser feliz é tão simples.
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8:33. 3 de setembro, com as manhãs de 3. E Ghost de Ella Anderson. Lindo dia. Fãs do YouTube, onde estão os fãs do YouTube? Estão aí? Ok. Hoje o Indo Dia chega com o YouTube numa fase de mudança mais eletrónica, mais irreverente e muito diferente do som que os tinha tornado famosos nos anos 80. Even Better Than The Real Thing faz parte do álbum Achtung Baby e foi lançada como single em 1992. A música chegou ao segundo lugar em Portugal, ao terceiro na Irlanda e no Canadá, ao 12º no Reino Unido e ao número 1 no top de rock da Billboard. O tema começou com o título The Real Thing, mas o produtor Brian Eno achou que faltava alguma ironia. Bono mudou a frase para Even Better Than The Real Thing e a música ganhou finalmente o seu lugar no álbum. A versão remixada por Paul Oakenfold também fez sucesso nas pistas de dança e conseguiu chegar ao 8º lugar no Reino Unido. Tem 34 anos e continua com aquela energia que pede o volume mais alto. YouTube, Even Better Than The Real Thing, o Indo Dia nas manhãs de 3. 34 anos, que grande música é esta, aumentem o volume do rádio.

Existem músicas que basta ouvi-las para ter um dia fantástico. E esta é uma dessas músicas. Desculpem lá, mas tive de dizê-lo aqui em direto na rádio. U2, Even Better Than The Real Thing, Wind do Dia. Nas manhãs da 3, a música tem 34 anos, mas podíamos ouvi-la amanhã, depois da manhã. Enfim, era só mudar o horário, não ser exatamente à mesma hora, e ia soar sempre muito bem este clássico do Zito, este entre muitos outros. O Elder comprou o CD, este álbum, Arctune Baby. De resto, é um fantástico álbum. É que, para além de Even Better Than The Real Thing, tem One, enfim, outros grandes clássicos dos U2. E aqui enviou mensagem a dizer que comprou esse CD na altura. Espero que ainda o tenha, Zelder. Outra mensagem foi do Jorge, do Pedro Jorge. Tive o prazer de estar num concerto dos U2 Europa em Alvalade, salvo erro, em 1992. Bestial, feliz dia. Obrigado, Pedro. Obrigado pela mensagem. 8 horas e 40 minutos. Depois desta música, atenção que vamos ter passatempo. Não digo qual é o passatempo, mas vou oferecer coisas. Vou oferecer coisas aqui nas manhãs de 3. 20 minutos para as 9. Os The Black Keys, Lonely Boy. Boa viagem para quem está na estrada.

0: Acordar é mesmo uma loucura com músicas como esta de Black Keys, Lonely Boy, nas manhãs da RTP Antena 3, uma hora. E agora, meus amigos, a primeira pessoa a ligar a linha direta da 3 vai ao cinema com quem? 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
1: Já toca? Como assim já toca?
0: Bem, tenho que atender. Vamos a isto.

0: Cinema nas manhãs de 3. Parabéns à vencedora, o telefone continua ali a pescar. Não tenho mais entradas para os cinemas nós esta semana. Atenção, esta semana não tenho. Para a semana há mais. Tenho de estar muito atentos. A partir do meio-dia de hoje, é só passar aqui na recepção da RTP Madeira, porque estão aí disponíveis os dois convites que dão acesso aos cinemas nós no Fórum Madeira. Se eu tenho mais algum passatempo hoje... Calma.
1: Tenho.
0: Estão aqui a dizer-me que tenho. Eu hoje estou a oferecer imensa coisa. Mas eu gosto de oferecer-vos... Para mim, tinha passatempo todos os dias, todas as horas. O que é que vai acontecer na próxima hora? Na próxima hora vou estar à conversa com dois jovens sobre uma curta metragem que fizeram, gravaram, no chão da Ribeira. E está tão bonita essa curta. E também, por falar em passatempo, vou oferecer mais 5 entradas individuais para The Original White Remember Festa Branca no Clube Naval do Funchal no dia 12 de setembro. Por isso... Fiquem desse lado, porque boa música não vai faltar. E claro, passa tempo e conversa, tudo aquilo que vocês gostam de ter pela manhã.
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0: Faltam 14 minutos para as 9. O dia está cinzento mais a sul, mais sol no norte da ilha. 28 graus a máxima prevista para hoje no Funchal. Mínima de 21. Porto Santo, 26 a máxima para aí, para essa ilha fantástica. 21 graus a mínima no Porto Santo. A água vai estar entre os 23 e os 25. Sempre tão boa, tão boa. Atenção, para quem está de férias, o índice ultravioleta está no nível 9. Convém ter sempre protetor solar. Agora

É o final de praticamente mais uma hora pela RTP em T3 Madeira, manhãs de T3 Madeira. Bom dia a todos, bom dia a todos. Muitos de volta à rotina, compreendo, isto vai com calma, mas tem que ir, tem que ir, tem que ir. Nazaré, obrigado pela foto, junto ao Teixo, e desejo a todos uma excelente quinta-feira. A Isabela Oliveira está de regresso à rotina, bom dia, alegria, eu gosto de mensagens assim, alegria, quase. Estava a conduzir e o volume estava no máximo a ouvir Even Better Than The Real Thing dos YouTube, o álbum Achtung Baby. Claro que tenho esse CD, ok, ok. De volta à minha rotina diária e este ano com um desafio que com toda a certeza correrá bem. Bom trabalho para todos, beijinho, obrigado. Isabel, vai correr tudo bem, tenho a certeza absoluta que vai correr tudo bem. Nós estamos aqui a torcer que corra tudo bem. Só pode correr bem, só pode correr bem. Começar o dia sempre connosco, vai correr tudo bem. Às 9h, Info 3, Banners, até lá e também Puff Daddy. Bom dia a todos!

0: 9 horas mais, 1 minuto. Está de regresso a Celina Faria com a segunda síntese informativa. Bom dia.
1: Bom dia, é um apoio comunitário prestado pelos bombeiros de Santa Cruz. Vários operacionais acompanham cerca de 30 pessoas em todo o concelho, com visitas regulares para avaliar os riscos para a saúde e também reforçar a segurança. O projeto municipal tem o nome Companhia Maior. O subchefe Hugo Ferreira resume a ajuda que é prestada às pessoas menos jovens.
2: Não é tanto se quer medir atenção, os diabetes.
3: Não.
2: Terem alguém que vos venha visitar, fala um bocadinho, descontroia, que vocês também...
3: E
2: uma alegria, porque a gente vem aqui não vem para fazer mal, a gente só vem para fazer o bem e para estar junto de vocês e para vos acompanhar e ter sempre uma ideia de como é que vocês estão.
1: O serviço está disponível para toda a população de Santa Cruz. O projeto Companhia Maior abrange as freguesias do concelho. Qualquer idoso ou pessoa em situação vulnerável pode pedir para receber a equipa de apoio em casa. Começa hoje a época extraordinária dos exames finais nacionais do ensino secundário. Decorre até à próxima terça-feira. Na Madeira estão inscritos para as provas quase 800 alunos. A nova fase está aberta a todos os alunos elegíveis, independentemente de terem realizado ou não as provas em julho. Os estudantes beneficiam da melhor classificação obtida. O coordenador do Sindicato dos Professores da Madeira acusa o Governo Regional de reduzir o número de docentes contratados para o próximo ano letivo. Francisco Oliveira lamenta que a lista de contratação inicial tenha abrangido apenas 216 profissionais. O Nacional oficializou a saída do treinador João Gião, informou que chegou a acordo para a rescisão do contrato que tinha sido assinado até ao final da temporada. Ainda não é conhecido o sucessor, o clube apenas refere que a equipa vai ser orientada interinamente por Bruno Abreu, treinador dos Sub-19, no sábado Nacional de Fronte do Sporting. Nas próximas três semanas, a promenade da Praia Formosa vai permanecer encerrada para obras. Em breve tem início a segunda fase de reabilitação do percurso, como explica Hélia Ribeiro, presidente do Conselho de Administração das Sociedades de Desenvolvimento.
4: Foi identificada a necessidade de se proceder ao reforço imediato daquele trecho. E é essa intervenção que se vai iniciar nos próximos dias. É uma intervenção que terá uma duração aproximada de 3 semanas e que irá permitir a reabertura do passeio marítimo em condições de segurança.
1: Intervenção na promenade na Praia Formosa custa 3,3 milhões de euros. 50 trabalhos da segunda edição do concurso de arte e ciência, promovido pela Arditi, estão agora em exposição no Centro Cultural e de Investigação do Funchal. A mostra tem o título Mar Artístico, com diferentes formas de arte. Os autores alertam para a preservação dos oceanos. E agora um olhar aos jornais com a jornalista Isabel Nóbrega Sá.
5: Seixal ganha falso túnel de 200 metros. Esta é a manchete do JTM. A intervenção de 8,2 milhões de euros será feita entre os túneis da Ladeira, da Vinha e do João Delgado. A decisão será aprovada esta tarde em Conselho de Governo. Ainda na capa do jornal, através de um drone, o JTM traz uma foto de uma artéria do centro da cidade. Os corredores base provocam divisão. É o que escreve o jornal, que traz também uma referência à Casa de Lourdes de Castro. O imóvel está à venda por mais de 4 milhões de euros. Já no Diário de Notícias, nas letras grandes, lê-se falta de alunos, fecha 6 mestrados. A Universidade da Madeira decidiu não abrir a segunda fase de alguns cursos por falta de procura. O Matutino mostra uma foto com duas jovens de medalha de ouro ao peito. Bruna Aguiar e Iona Gama regressaram à Madeira com a conquista por Portugal nos Jogos do Mediterrâneo. E nas breves, o Diário conta a história da comunidade nepalesa que está na Madeira e que acompanhou à distância a tragédia no Nepal.
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0: Última hora comigo nesta quinta-feira, 3 de setembro. Muito bom dia. Quem só agora chegou, quem está comigo desde as 7. Ah, grandes, grandes, grandes. Nesta hora vou estar à conversa com dois jovens que fazem parte da Kino Productions. Fizeram uma curta Gravada no Chão da Ribeira, o oitavo andar. Vamos conhecer tudo sobre este projeto. Para começar com os australianos Empire of the Sun e Danny Ocean, Lego, passam 6 minutos das 9.

0: 9 horas mais 15 minutos, recebi aqui uma mensagem juntamente com um vídeo de quem. A mensagem foi do Luís Sousa, ao bom som de Lorna, Johnny e Plutónio, 25 de Abril. Bom dia, Romano e ouvintes de 3 de setembro a entrar da melhor maneira. Continuação de boa semana. Boa escolha agora com essa música dos Empire of the Sun. Danny Ocean é venezuelano. Não sabia, obrigado. Estou sempre a aprender e preciso das vossas mensagens para aprender convosco ao longo da manhã. Obrigado pela mensagem e pelo vídeo. De resto, este vídeo já está no Instagram da Antena 3. Luís Sousa, uma excelente quinta-feira. E agora, como prometido, eu disse que tinha passatempo nesta terceira e última parte do programa de hoje. E agora sai o passatempo. São os 5 convites individuais que tenho para a festa que vai acontecer dia 12 de setembro. Onde é que isto vai acontecer? No Clube Naval do Funchal. E o que é que têm de fazer? É só ligar a linha direta da Antena 3, 291-2020-61. 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

Passatempo, eu não tenho mais convites hoje. O telefone não para de tocar. Eu sei que todos querem ir à festa do Clube Naval, Festa Branca do Clube Naval, é dia 12 de setembro. Não tenho mais convites, não vale a pena continuarem a ligar a linha direta da Antena 3 Madeira. Já ofereci todas as entradas que tinha para hoje, mas atenção que na próxima semana vou voltar a ter passatempo para esta festa aqui nas manhãs da 3. 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Aos vencedores, só terão de passar depois aqui no edifício da RTP Madeira, a partir do meio-dia de hoje, e levantar o vosso convite. Lembro a todos que é convite individual. 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

É o nosso Vanzi, cartas na mesa, 9 horas e 26 minutos na RTP Antena 3 Madeira. E dentro de segundos vamos falar de cinema na Madeira, mas de uma forma independente. E tão bonita, e tão boa, e tão profissional, porque há coisas que de forma independente resultam ainda melhor do que de uma forma assim com muitos apoios, mas que no futuro eles consigam ter esses apoios necessários para fazer algo ainda mais grandioso. Já de seguida à conversa com o Ramalho Timur.

0: Ora bem, são os meus convidados de hoje nas manhãs de 3. Eu adoro ter jovens com projetos radicais, fora da caixa e com coragem para fazer coisas fantásticas na nossa ilha. Fazer cinema independente é esse o desafio que deu origem a Oitavo Andar, a curta entre o romance e o drama. Conta a história de Afonso preso à memória da mulher que perdeu e que precisamente quando decide esquecê-la conhece a Catarina. Mas nada melhor do que o Ramalho e o Timur para falar comigo e contar-me exatamente o que é que vos passou pela cabeça para fazer uma curta sem apoio nenhum, convidar uns amigos. Malta, temos que fazer isto. Vocês têm tempo, temos tempo, vamos todos para o Chão da Ribeira. Foi assim, desta forma, que aconteceu? Bom dia.
1: Bom dia. Foi, por poucas palavras, foi mais ou menos assim, mas eram três pessoas que nós na altura não conhecíamos, só conhecíamos pelo Instagram, porque as meninas já faziam o podcast e já faziam os vídeos, e o João Pedro, o Ramalho, já conhecia também de vista. E foi assim de mandar uma mensagem e eventualmente chegamos todos em contato.
0: Timur, tu sendo o realizador, achaste, bem, elas se calhar vão ter a coragem de entrar nesta loucura connosco.
1: Pá, eu acho que sim, porque na altura elas fazem estes, aliás, ainda fazem estes vídeos sempre no TikTok e no Instagram, e elas as duas são amigas e pá, nós achamos que ambas tinham boa química e porque não mandar uma mensagem e ver o que é que elas diziam.
0: Não, é importante aqui para as pessoas perceberem, tens apenas 17 anos.
1: 17 anos, exatamente.
0: E o Ramalho tem 19. Vocês são malucos. Mas vocês, como é que tão novos já andam nesta questão de curtas, cinema? Como é que tudo começou? Ramalho.
2: Isto começou quando eu fui para a multimédia na Francisco Franco. Foi com a intenção de seguir design, mas entretanto apaixonei-me pelo vídeo durante o curso. E comecei a aprender ainda mais e mais, também de maneira independente. Depois conheci o Timur, nós somos colegas de ginásio.
0: Conversa, puxa conversa. Exatamente. Olha, eu também gosto, curioso.
2: Ele curtia muito de cinema e eu tinha aquele peixinho de pá, reels e essas coisas. É o nosso trabalho, é o que nós fazemos porque é o que há mais, mas toda a gente tem aquele lado que gosta de fazer uma coisa mais cinemática, uma coisa mais bem produzida. E então fui aí que, depois de uma ideia do Timur Maluco, ele estava a ouvir uma música e ele manda-me um vídeo a dizer, olha, estou a ouvir esta música e tenho de fazer um filme sobre um cavalo.
0: Qual foi a música?
1: Call Me, Blondie.
0: Um clássico!
1: Yeah. Exato. Eu comecei a imaginar um cowboy no pulo da serra, com esta música a andar e andar, e aqui começamos a falar e lentamente começamos a pensar numa história.
0: Vocês sentem que esta ilha também serve de inspiração para muitas curtas, para filmes? Vocês gostariam de fazer algo assim? Não uma curta, já fizeram uma curta, já chegamos lá. Mas acham que esta ilha também serve de inspiração? Tem locais fantásticos para
2: muito,
0: isso?
2: Muito, muito. Nós tentámos ir mais para aquelas zonas não
0: menos óbvias.
2: Exatamente. Sim. Exatamente. Aqui, ali o Chão da Ribeira foi. Nós fizemos um dia de scouting. Eu e ele fomos de carro, fomos dar voltas à ilha, lá do norte, ver o que é que nos puxava.
0: E quando chegaram ao Chão da Ribeira, tem de ser aqui.
1: Foi mesmo.
2: Foi logo. Ficámos lá e é tipo, aqui.
0: Aqui tem uma mística única, o Chão da Ribeira. E depois tem algo que eu valorizo muito hoje em dia. Quase que não tens rede no Chão da Ribeira.
1: Exatamente.
0: Parece que estás noutro mundo, estás isolado de toda a gente, estás sossegado e vocês sentiram que era ali. Oitavo Andar. Porquê Oitavo Andar?
1: Pá, Oitavo Andar, eu diria, nós passamos vários dias a procurar do nome para o filme. E é basicamente, só se percebe o nome, o

0: o processo foi muito básico. Eu acho que tornou isto.
1: Desculpa, de básico não tem muita coisa. Nota-se ali que houve muito trabalho, houve muito cuidado na fotografia, cuidado. Na Sim. imagem e isso tudo.
0: Sim, mas digo básico a nível de material utilizado. Foi uma câmara, um refletor e...
2: Um tripé de vez em quando.
1: Mas isso é bom para as pessoas perceberem que muitas vezes, eu não consigo fazer porque não tenho uma... Não, não é bem assim.
2: É simples.
1: Querer é poder, não é?
2: Exatamente.
1: E depois depende da maneira como irás fazer as coisas.
0: Exatamente.
1: Não é necessário ter um material topo para fazer algo como vocês fizeram. Sim.
0: Foi isso que nos puxou. Foi o desafio de...
2: Ter pouco e fazer grande.
0: Exatamente.
1: Isso é um motivo também para o futuro, não é?
0: Claro.
1: Ou seja, depois do resultado final da curta, pensava, só tivemos isto, fizemos isto em 3 dias, fomos para o Chão da Ribeira com os amigos e conseguimos fazer isto. Também tem a ver com o feedback que com certeza receberam após a curta. Sim, sim. As pessoas que viram. Eu adorei, eu vi e disse uau! e depois recebi a mensagem. Eu já ia entrar em contacto convosco para virem aqui falar comigo. 3 dias de gravações, como é que isto foi? Como é que isto se desenrolou? Como é que foram estes 3 dias?
2: Pá, nós, como ele tinha referido, nós fizemos um dia de scouting para ver onde é que íamos gravar e o nosso plano era fazer um dia como se fosse em cada localização. Por isso, primeiro dia Chão da Ribeira, segundo dia fomos para o Abrigo do Poço e o terceiro dia tivemos no Funchal, basicamente, a gravar numa loja e a gravar no escritório. Foi simples, toda a gente, claro, estamos Chão da Ribeira, temos que acordar às 5 da manhã, vir para lá, porque nós queríamos este...
0: Que o amanhecer.
1: Amanhecer.
2: Exatamente. Mas foi porrado.
1: 6 da manhã já estavam a gravar.
0: 6 da manhã estávamos a fazer preparações.
2: Exatamente.
0: Para...
1: Foi logo bem cedo.
0: Foi o primeiro arranque, por isso foi.
2: Chegar lá lentamente.
0: Levámos pequeno almoço e tudo para toda a gente. Foi bem engraçado.
1: Também aproveitaram, juntaram útil ao agradável, passaram o dia pelo Chão da Ribeira. Qual foi o momento mais difícil, o mais inesperado, aquele que deves mais gozo fazer ao longo destes 3 dias?
0: O momento mais difícil, eu acho que todos tiveram a sua dificuldade. Eu acho que isso também é o que torna a cena de nos puxar a continuar a fazer.
1: Eu vos acho... motiva. Sim. O facto de vos provocar, isto vai ser complicado, mas vamos conseguir.
0: Exatamente. Só que eu acho que tudo foi vou dizer um flow, tudo seguiu.
2: Exato.
0: Lá no sítio de gravação, tudo estava a ser fixe, estávamos todos na brincadeira, não é? Ninguém estava a fazer isto de maneira profissional, estávamos todos para o mesmo. Eu acho que...
1: Sem pressão.
0: Exatamente.
2: Sem pressão, exatamente.
0: Na edição foi aí que comecei a notar um erro aqui, um erro ali, por isso acho que foi a parte mais difícil, foi mesmo a edição em si, propriamente.
1: Para o resultado final.
0: Exatamente. Porque nas gravações, como foi uma coisa que ninguém estava lá para ser profissional, para ser Hollywood, ganhar um Oscar, foi muito tranquilo.
1: Vocês fizeram tudo de forma independente com os meios que vocês tinham.
2: Sim,
1: e já falamos sobre isso, poucos meios, mas conseguiram fazer a curta. É possível fazer cinema na Madeira assim com poucos meios, de forma independente, ou vocês pretendem através desta curta dar a conhecer o vosso trabalho, a vossa produtora, e que possivelmente num futuro tenham esses apoios necessários para fazer algo ainda melhor e maior?
0: Eu acho que isto foi um desafio pessoal.
2: Exato. Não só tanto... para ver como é que nós chegamos e como é que fazemos.
1: Perceber, nós conseguimos, com pouco conseguimos fazer.
0: Exatamente,
1: isto,
0: acho que foi mais essa coisa pessoal de vou tentar e vou fazer.
1: E uma motivação para vocês, com certeza. Exatamente. Do tipo, pá, nós temos só isto, mas conseguimos fazer.
0: Exatamente, exatamente.
1: Conseguimos fazer, não desmotivá-los para um futuro.
0: O que não quer dizer que seja a última.
2: Claro.
0: Se calhar a primeira de muitas. Exatamente.
1: Pronto, e isto vai de encontrar a minha questão. Vocês fizeram esta curta, o Oitavo Andar. Vão ficar por aqui. O que é que pretendem do futuro aqui na Productions? O que é que vocês gostariam de fazer num futuro próximo ou no próximo ano? O que é que gostariam realmente que acontecesse com a vossa produtora?
2: Pá, nós agora estamos a receber o feedback, estamos a ver o que as pessoas estão a dizer, se gostam ou não gostam. Até agora o pessoal está a gostar. Ainda não temos em mente a história já feita, mas temos em mente começar a fazer algo futuramente. Eu, pelo menos na minha cabeça, ainda quero fazer um filme de um cowboy, como tinha em
1: o cowboy ficou no cowboy na música
2: é
1: dos
2: algo
1: blocos.
2: Que fica-me na cabeça e ainda quero fazer. Sim, temos em mente futuramente para fazer alguma coisa assim porreira.
1: Onde é que as pessoas podem acompanhar o vosso trabalho?
2: Kino.productions no Instagram. Vamos lá.
1: Tem lá o vosso trabalho.

0: E em relação à curta, o oitavo andar, já está disponível?
1: Está no YouTube. Kino Productions, oitavo andar. Está lá no YouTube.
0: Ok, eu estou aqui à procura dos Blondie. Vamos ouvir depois da conversa dos Blondie, porque eu fiquei curioso com a história que.
1: Infelizmente,
0: que
1: temos que adaptar a nossa ideia inicial à realidade que temos. Seguimos em vez de um cowboy um vilhão. Que eu acho que era uma coisa fixe de.
0: Também, de certa forma, para quem assistir à curta, identificar-se com a história da nossa ilha, com o local, que tem muito a ver também com as nossas tradições, o que acontece, superstição. E estou a ser spoiler! Não posso ser spoiler! Olha, obrigado por terem estado à conversa comigo. Parabéns pelo vosso trabalho, que seja a primeira de muitas curtas e possivelmente consigas concretizar o teu sonho de um filme cowboy aqui na Ilha da Madeira. Ramalho e Timur, parabéns para o oitavo andar e também para a vossa produtora, Kino Productions. Espero conversar convosco muito em breve e continuem.
1: Obrigado.
2: Muito obrigado.
0: Vamos ver, call me, ok?
2: Exato.
0: Muito obrigado.

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Muito bom dia, uma excelente quinta-feira para todos. 3 de setembro, Bruno Mars, Risk It All, eu estou de seguida. Esta quinta-feira reserva para o Funchal uma máxima de 28 graus, temperatura do ar mínima nos 21, por cento máxima poderá chegar aos 26, a mínima nos 21. Temperatura da água do mar entre os 23 e os 25 graus e atenção, o índice ultravioleta está no nível 9. Vamos ter um dia com o céu pouco nublado, né? Para já o que está a acontecer a sul, a norte está bem melhor do que na costa sul da Ilha da Madeira. Amanhã estou de regresso às 7 da manhã e atenção, atenção que amanhã eu tenho passatempo a anunciar nas manhãs de 3 para o jogo entre o Marítimo e o Benfica. Nós vamos oferecer entradas, bilhetes duplos para assistirem ao jogo Marítimo-Benfica, o jogo que vai acontecer e já está esgotadíssimo, mas nós aqui nas manhãs de 3 vamos oferecer entradas para este jogo de futebol. Tens de estar atento amanhã à emissão das manhãs de 3. Até amanhã, fica bem. 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

0: Chegamos às 10 no Continente e na Madeira, 9 da manhã nos Açores. Última voltinha pelas notícias, edição da Carolina Bordal Soares. Bom dia, Carolina.
1: Olá, bom dia. Começou hoje a época extraordinária de exames do ensino secundário. Estão inscritos mais de 43 mil alunos para esta fase especial, criada pelo Ministério da Educação, depois dos problemas técnicos que houve durante a divulgação das notas dos exames. Ora, do lado das escolas, está tudo pronto. O presidente da Associação de Diretores de Agrupamentos e Escolas Públicas explica que tudo foi feito com tempo para que os alunos possam fazer as provas sem problemas, foi o que explicou esta manhã Filinto Lima.
2: As escolas prepararam atempadamente, esta época foi uma época inesperada, ninguém estava a contar, mas contudo, devido à situação que se passou durante a primeira e a segunda fase, as escolas irão desenvolver desde o dia 3 até ao dia 8 de setembro, ou seja, por nós, pelas escolas, toda a logística está montada.
1: Apesar dos problemas, Filinto Lima tem a expectativa de que tudo corra bem desta vez. O mesmo sentimento é partilhado pela Confederação das Associações de Pais. Ouvida esta manhã pela nossa redação, a presidente da CONFAP, Mariana Carvalho, espera tranquilidade nesta fase extraordinária dos exames nacionais.
3: Espera-se que corra tudo com maior normalidade e haja aqui, de facto, um empenho de todos para que se consiga cumprir aqui também com os objetivos e os prazos, e que percebemos que é isso que está a acontecer. Nós sabemos que as escolas estão a dar o seu melhor para que tudo corra dentro de uma normalidade.
1: A leitura da presidente da Confederação das Associações de Pais, que vai acompanhar de perto esta época especial de exames nacionais criada excepcionalmente pelo Governo. O comandante metropolitano de Lisboa, da PSP, defende o reforço de polícias para o maior comando do país. Em entrevista à agência Lusa, Luís Elias reconhece que a área metropolitana está a funcionar com o mínimo de efetivos para todas as necessidades que tem nesta altura.
4: Nós temos aqui diariamente, na área do Comando Metropolitano de Lisboa, cerca de 3 milhões de pessoas. E neste momento temos 6 mil polícias. Portanto, eu penso que este número terá que ser reforçado. Neste momento, o efetivo que temos é o mínimo para acorrer a todas as necessidades. Precisamos de mais.
1: O superintendente-chefe explica que o número de polícias atual é o mínimo para responder às necessidades da área metropolitana de Lisboa. Luís Elias refere ainda que é neste comando que acontecem as situações mais complexas, por exemplo, as manifestações públicas de protesto, os grandes acontecimentos desportivos, culturais e políticos, segurança de embaixadas e também dos órgãos de soberania. Para fechar, mais de 80 pessoas morreram num barco que tinha como destino as Ilhas Canárias. Levava a bordo 128 pessoas. Esta embarcação partiu da Gâmbia há quase um mês, ficou à deriva e foi resgatada esta madrugada pelas autoridades marítimas espanholas. 45 pessoas foram retiradas com vida, três delas estão agora no hospital. O Serviço de Salvamento Marítimo revela à agência de notícias espanhola EFE que os socorristas foram mesmo obrigados a abandonar 5 corpos devido às condições adversas do mar.
5: Está tudo dito quanto às notícias. Até amanhã, Carolina.
1: Até amanhã.
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5: Sou eu mesmo. Bom dia. Ficamos convosco até às... até à uma da tarde. Seguimos com o Glock Anuais e esta Guerra do Caolino. Bom dia, boa quinta-feira.

Vês lá para trás a guerra do Caolino. Estão os Clock no Ice a ganhar. Seguimos em frente com a música na 3. Temos A1 pela frente, também Blue Samu. Para já, seguimos com os Gorillaz pela Moon Cave. Bom dia, boa quinta com a 3.

0: Chama-se Move, é o que fazemos agora. Seguimos em frente, ouvimos os Blue Samuna 3, lá atrás os belgas Ão, os tais belgas que cantam em português e que vão estar por Portugal ao vivo em dezembro, dias 18 e 19 em Lisboa e Porto, concertos com o apoio da 3. 10 horas 20 minutos.
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0: Está quase aí o iminente 10 horas 21 minutos. Seguimos com esta Sweet Hallelujah, são os Royal Otis na 3. Até à meia hora ainda temos Prof Jam e Dam Dam. Bom dia, estão com a 3, boa quinta.

Fire Burning Through the Rain, as britânicas Dame Dame, vem de Birmingham, lá atrás Prof Jam com Perar. 10:30, estão com a 13, estão também com MXGPU. Leva-nos a casa neste Take Me Home.

0: chama-se Talk To Me, é o regresso de Robin aos discos esta 2026. Lá atrás a falar connosco tiveram os portugueses Ganso, os Ganso que vão estar este sábado na grande regata dos barquinhos a remos no Lago do Campo Grande em Lisboa, uma organização de Fernando Alvim. Vão haver patos, barcos e claro, os Ganso também ao vivo este sábado às 3 da tarde. Está tudo nas redes sociais do Fernando Alvim. Faltam 20 para as 11.
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0: Ainda há pouco os ouvimos, vão estar em dezembro em Lisboa e Porto com a A3. Falamos da prova oral ontem,
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0: Isto foi ontem, hoje o convidado será outro na prova oral, depois das 7, aqui na 3. Agora seguimos com os Dias do Nada, é Benjamin, canção que está no topo do top da A3, é o número 1 do A330, podem ouvir sábado, depois das 6, com André Santos, se continua ou não no primeiro lugar do top. Os Dias do Nada, é Benjamin, na A3.

0: É sim, Take a Drive, e eu Take a Drive fui fora e já não percebi onde é que estava o travão. Take a Drive, Rex Orange County na 3. Lá para trás ouvimos Julinho KPSD com Dembélé, também Os Dias do Nada, a canção de Benjamin, que ocupa o primeiro lugar do A330. Ainda vão a tempo de votar nas 30 canções que estão no top da 3. Está tudo bem, antena3.rtp.pt. Estamos a 7 minutos das 11, daqui a pouco há domínio público na 3. De resto, o fim de semana também não tarda nada.
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0: Para começar o fim de semana, agora seguimos de cruzeiro em direção à hora certa. É M na 3. Antes do domínio público, ainda recebemos Slow J, com voz de Sara Tavares. Bom dia, estão com a 3. Boa quinta-feira.

0: Bom dia, estão com a Antena 3, são 11 horas e 1 minuto. Domínio público. É isso mesmo, hora certa para o domínio público com o João André Oliveira. Bom dia, João, bom dia.
1: Bom dia, Ricardo, e vamos a ele, a começar com a música nova de Michael Knight, bem ao estilo dele, aliás. Trata-se aqui de uma homenagem a um elemento central na cultura portuguesa.
2: Olá, amigos, tudo bem? O meu nome é Michael Knight, mas como vocês são meus amigos, podem chamar-me simplesmente Miguel. Como é que foram as férias e o verão? Foram bons, correram bem, grandes experiências. Quero que me contem tudo. E onde? No sítio mais importante do mundo, que é a Esplanada. O nome do meu novo single, que é um hino ao ócio e um hino ao estilo de vida mediterrâneo. Um hino ao direito de estar sentado, a comer, a beber e a falar com os amigos. Onde? À beira-mar, no meio da cidade, no campo, não importa. O que importa é uma mesa, cadeiras, amigos, comida e bebida e conversa boa. Numa altura em que querem tanto piorar as nossas condições de vida e tirar-nos tempo, vamos reivindicar a Esplanada. Vamos lutar pelo direito a estar na Esplanada. Venham comigo falar sobre isso ao som de um Italo Disco à portuguesa.
1: Uma espécie de Pino D'Angio com a capacete de guerrilha, Michael Knight a reivindicar o direito à esplanada neste novo tema. Enfim, um homem que nos deixa sempre sem palavras.
0: Quero ir ter com ele,
1: vai,
0: para a esplanada.
1: Mesmo isso. Canção nova, já estreada ao vivo, diga-se, mas cá agora então versão oficial, já disponível nas plataformas habituais. Agora, seguimos com a festa dos Ganso. Depois do concerto no Coliseu dos Recreios, a banda lisboeta leva agora a celebração dos 10 anos ao Porto. Na bagagem levam não só os discos Pá, Pá, Pá, Não Tarda e Vice-Versa, como também o duplo single mais recente, Mal Vestido e Deixar-te. Das mais recentes às mais antigas, serão 10 anos de Ganso para celebrar no dia 17 de novembro no Art Club no Porto. O concerto terá convidados especiais a anunciar em breve e dizem desde já os Ganso que serão artistas do Norte e que se interceptam com o universo da banda. A fechar, o Motel X começa hoje o Festival Internacional de Terror de Lisboa. Até 13 de setembro, o Cinema São Jorge e a Cinemateca Portuguesa recebem mais de 170 filmes com origem em 40 países. Para o arranque, Pedro Souto, co-diretor do festival, deixa-nos as primeiras propostas.
3: O primeiro dia do Motel X 20 anos começa às 19h, na Cinemateca, com The Singing Ringing Tree, um filme da RDA de 1957, uma adaptação psicadélica de um conto dos irmãos Grimm que evoca o feiticeiro de Oz e David Lynch. Na sessão de abertura oficial é apresentado Drag, às 20h30, uma produção de Danny DeVito, que conta com Lizzie Kaplan e Lucy DeVito nos principais papéis, desta comédia muito mórbida e às vezes absurda e com algum gore. E ao mesmo tempo, às 20h45, Sicko, um provocador thriller social, sucesso de bilheteira no país de origem, o Cazaquistão, que combina humor literalmente mórbido, violência e sátira às redes sociais.
1: Acontecem hoje mesmo os primeiros passos desta 20ª edição do Motel X, que até 13 de setembro enche Lisboa de terror, com apoio da RTP Antena 3. E este ano, Ricardo Sérgio, com direito a sessão especial, a presença por lá, enfim, um pouco de tudo, não é?
0: Sessão especial no dia 10, a apresentação do filme Fome de Viver, The Hunger. Há quem diga que é a obra-prima de Tony Scott, realizador que depois se tornaria conhecido a fazer filmes de ação com Nicolas Cage e com Tom Cruise, mas que neste Fome de Viver teve um elenco de luz com David Bowie ao lado de Catherine Deneuve e Susan Sarandon. Sessão especial no dia 10 de setembro, 2 ou 8 dias, e por causa desta sessão especial vamos também lá estar a fazer nós uma emissão especial a partir das 4 da tarde e até às 11 da noite, mas haveremos de falar mais disso mais para a frente.
1: É isso mesmo, da minha parte é tudo, eu regresso às 2.
0: Vais ter com o Michael Knight, aliás, para nada?
1: É isso mesmo.
0: Pronto, encontramos-nos por lá.
1: Até já.
0: Um abraço, João. Até às 2. Foi, está, foi o domínio público.
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0: Por acaso não era mal pensado ir agora ali para a esplanada, reivindicar a esplanada, como diz Michael Knight.
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0: Ou então ir passear, olhar para umas gárgulas penduradas do lado de fora. Aí está João Maia Ferreira e Conan Osiris. Depois temos a BBO Sound Machine na 3. É quinta-feira, bom dia, fiquem com a 3.

0: of Your Life é Bob Moses na 3. Lá para trás ficaram e BBO Sound Machine com Concept of Love. Ouvimos também a Maura em Contraste. Estão com 3, 11 horas 19 minutos.
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0: A chegar às 11h20, está na hora de recebermos o disco da semana.
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0: É o novo dos Interpol, de regresso aos discos. É de lá que vem este Sea Out Loud. É isso mesmo, o regresso dos Interpol. É disco da semana, esta semana na 3. Estamos à escuta toda a semana. Aqui está mais uma. Sea Out Loud, Interpol.

Chama-se See Out Loud, nova dos Interpol, faixa 2 de This Mirror Weighs a Ton, novo álbum dos Interpol, disco da semana, esta semana, na 3, para ouvir. Até domingo. Agora vamos jogar com Caspar, Bambino e Milton Gulli. Esse jogo eleva. Depois temos Jesse Ware e Tomé Silva na A3. Bom dia. Estou com a 3, fiquem com a A3.

0: Dollar Bill é Jack White na 3. Lá atrás, Tomé Silva pelo quarto escuro. Ouvimos também Jesse Ware e a começar logo a sequência Caspar com Bambino e Milton Gully. 11 horas 39 minutos. Estamos a caminho do meio-dia, a caminho também da fricção científica. Chega já a seguir.
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0: Ora, está a final, quem vem à prova oral, Moonspell, hoje às 7 na 3. Agora, é hora da fricção científica. Hoje, Isilda Sanches lembra-nos que o movimento limpa o cérebro.
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6: O movimento limpa o cérebro. Os benefícios da atividade física são múltiplos, tanto para a saúde física como para a mental. Mas um estudo recente considera que o simples movimento, coisas como andar de um lado para o outro dentro de casa ou dar alguns passos, pode ser fundamental para a saúde do cérebro. Os investigadores perceberam que há uma ligação mecânica entre os músculos do abdómen e o cérebro. Sempre que estes músculos se contraem, agem como uma bomba num sistema hidráulico. Puxam sangue do abdómen para a espinal medula, o que pressiona o cérebro, fazendo-o mexer-se ligeiramente. Quando o cérebro se mexe, há entrada e saída de fluido cerebro-espinal, o que os cientistas interpretam como sendo uma espécie de mecanismo de limpeza capaz de prevenir doenças neurodegenerativas. O estudo foi publicado na Nature Neuroscience.
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0: chama-se Lost Boys, nova da Phoebe Bridgers, é o nome da canção. É também o nome de um curiosíssimo, muito bom filme dos anos 80, Lost Boys. Se ainda não viram, não percam a oportunidade de recuperar. Lá para trás ficou Bandu a andar de barquinho, também Beyoncé e Gaffet. 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
0: Agora seguimos até à hora certa com os rivais de Harold. Faltam 6 minutos para o meio-dia. Depois de Harold, as flores falsas.

0: RTP Antena 3, boa tarde, é meio-dia. É aqui mesmo, estão no sítio certo.
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0: Sou eu, convosco até à 1 da tarde. Agora recebemos Billie Eilish.

Bang Bang, os Best Youth Back with a Bang, lá atrás os Jungle com Someday Somewhere. Passam 8 minutos do meio-dia, boa tarde, estão com a 3 e agora com Ícaro, Não Disseste Nada. Depois seguimos com Just Two Girls e Wolf Alice. Boa tarde.

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4: Meio-dia 18, vamos de viagem, vamos até a Dilly ao som da Sean Riley and the Slow Riders. Depois temos Salty Birds Are In. Estão com a RTP Antena 3.
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chama-se Not Today, música nova dos portugueses Birds Are In This, está no último da Stone of Madness. Lá atrás os Salt, também Sean Riley and the Slow Riders na 3. É quase meio-dia e meia, meio-dia e 29 para ser mais preciso. É hora de recebermos Chico da Tina. Este é o desafio Pega ou Larga. Depois dizemos Konnichiwa com o Future. E fizemos também a Garota.

Essa é a garota não na 3. Lá atrás, Konnichiwa, Future também na 3. 22 minutos para a 1, é quando falta para a hora certa. Temos para dar um saltinho até ao Indie Music Fest.

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2: É isso mesmo, a Antena 3 não para este fim de semana em Baltar para o Indie Music Fest. Na próxima semana estamos no Motel X, edição do 20º aniversário do Festival de Cinema de Terror de Lisboa. Somos nós a atender a chamada. Chama-se The Call, são os Broken Social Scene agora na 3. Depois chega Vans e para pôr as cartas na mesa. Boa tarde.

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1: I like it, hot, canta. Ela que tem nome de mostarda, Honey Dijon. Lá atrás ouvimos Van Zee a pôr as cartas na mesa também. The Call com Broken Social Scene.
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1: 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Faltam 9 minutos para a 1 da tarde, depois da hora certa chega o Rui Estevão, ele que fica convosco nesta tarde. Para já, deixo-vos com Edmundo Inácio, também Throws and a Shine. Ficamos ao relento. Edmundo Inácio com Peculiar. Boa tarde, boa quinta com a 3.

0: É uma hora, boa tarde.
1: A Secretaria da Saúde diz que a recorrente entrega de escusas de responsabilidades pelos profissionais de saúde do Cesarame durante este ano é a consequência dos últimos anos de serviço. Micaela Freitas olha para este documento como um grito de alerta, mas garante que tudo está a ser feito para reverter a situação.
2: Isto é um culminar de alguns anos. E eu acho que é isso que leva também a que os profissionais estejam este ano com estas escusas, que, como já disse, são ferramentas que estão ao dispor dos profissionais, também são um grito de alerta. Mas a verdade é que isso são números e as pessoas não são números, e volto a dizer que nós estamos atentos às necessidades dos profissionais, mas a verdade é que o trabalho tem sido feito, e prova disso é que também as horas extraordinárias em algumas áreas, o número de horas praticado este ano é inferior ao ano passado. Portanto, é um trabalho que está a ser feito, que não é tão rápido, volto a dizer, não é tão rápido como nós desejaríamos, mas que está a ser feito dentro do cumprimento da lei, que nós também temos regras.
1: Micaela Freitas falava esta manhã num encontro sobre segurança na saúde, uma ação de formação promovida pela PSP para elementos da polícia e profissionais de saúde. E apesar de não haver dados relativos à violência nas instituições de saúde, o comandante regional da PSP admite que há casos pontuais na Madeira. Ainda assim, a polícia recorda que há consequências destes atos. Ricardo Matos lembra que desde 2025 agredir um profissional de saúde passou a ser um crime público e dá exemplos.
3: Para as pessoas em geral, o senhor injuria-me. E eu, para o perseguir penalmente, não só tenho que apresentar a queixa, como tenho que fazer uma acusação particular. Isto, no caso do profissional de saúde, elevou o grau de censurabilidade e, portanto, basta o profissional de saúde apresentar a queixa. No caso de uma agressão física, para as pessoas em geral, uma ofensa simples, a pessoa tem que apresentar a queixa. Portanto, é um crime semipúblico. Trocámos aqui uns galhardetes e depois eu passei para a agressão física. Nesse caso, para a população em geral, o senhor tem que apresentar a queixa. No caso de um médico, de um profissional de saúde, se uma pessoa agredir um profissional de saúde, basta haver notícia disso para haver um processo penal, independentemente do profissional querer ou não querer.
1: Declarações no primeiro encontro de Segurança e Saúde. A Câmara da Calheta está a elaborar um novo projeto de reabilitação da Quinta Pedagógica dos Prazeres. Chegou a ser equacionada a criação de um mini-zoo, mas a presidente da autarquia assume à Antena 1 que o plano não era viável, apesar do espaço ser da paróquia. Doroteia Lessa diz que é preciso encontrar uma solução conjunta.
4: Neste momento, o que é que nós fizemos? Nós encomendamos um projeto mais simplista, mas que venha ao encontro destas mesmas necessidades. Estamos a aguardar para depois, em conjunto com o Governo Regional e com a Quinta Pedagógica, que é a maior interessada, a paróquia, porque aqui é um espaço da paróquia, é um espaço da igreja, tentarmos em conjunto chegarmos a uma solução financeiramente mais viável e que vá de encontro com as reais necessidades daquele espaço e daquilo que as pessoas procuram.
1: O investimento para a requalificação da Quinta Pedagógica dos Prazeres deverá ser assumido pelo Governo Regional, visto que inicialmente o projeto foi eleito através do orçamento participativo.
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0: A Elisa, a começar a emissão de hoje da Antena 3 Madeira. Passam agora 8 minutos da uma. Bem-vindo.
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com a mensagem de esperança. Cá está o single do último trabalho, I Must Be Dreaming, dos Alabama Shakes. I Feel Hope Coming.

Agora 1h26 com Tainley e também o Ray, tarde de quinta. A partir de agora fica disponível a linha direta da Antena 3 291 2020 71, Passatempo Mel Sons do Mar. 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O Nininho Vaz Maia e Acoustic Junkies.

24 minutos para as duas e são quinta da Antena 3 Madeira. Estes são os Franz Ferdinand, anteriormente Buraca Som Sistema. Ainda não fechei o passatempo Mel Sons do Mar. São 5 entradas para os 2 dias de festival, amanhã e depois no Parque de Santa Catarina. Linha direta da 3, 291 2020, 71.

Estamos em fim de hora, 13 minutos para a hora certa, para as duas. One Republic e também Hot and Freddy. Fim de hora é com Blossoms, com Declan McKenna, La Rue e a Arlo Park.

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1: Duas horas, boa tarde.
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Beck para esta tarde de quinta, Ride Lonesome. Passagens também por Beatriz Pessoa e Biba Dubi no início da hora. Bom dia, passam agora... Bom dia não, boa tarde, passam agora 12 minutos das duas. Street of Dreams dos YouTube.

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22 minutos para as 3, volto a oferecer entradas para o Mel Festival, Mel Sons do Mar, amanhã e depois no Parque de Santa Catarina. Basta ligar a linha direta da Antena 3, 291 2020 71.

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Praticamente 5 minutos das 3, L.A. Priest com Learning to Love. Fim de hora é com Jenny e Tammy.

0: 3 horas. Boa tarde.
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0: É um regresso à antena, Sam Fender com The Treadmill para começar a hora, depois com Rolling Stones.

Donald e Kenny Loggins. Praticamente no fim da hora, 16 para as 4, Josh Rouse também com novo trabalho. Ainda Matt Pond, PA.

Estamos em fim de hora com Madbone PA. Depois das quatro, o Carlos Pestana. Novo trabalho dos Radicals, New Radicals, regresso com este One Night Only. Fica a minha despedida, uma boa tarde e até amanhã.

0: são 4 da tarde na Antena 3. Está também, de forma oficial, aberta mais uma rodagem. Esta é a sessão de quinta-feira, a quarta e penúltima da semana.
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0: Na Forja, para rodar com avanços iniciais, Ain't Nobody, daqui a pouco com Lucif, ainda Caixo Dre Funk Connection e Vou Viver de Regresso à Música Portuguesa, Quiet Rebellion. Kelly Bosch está na Forja para rodar mais à frente e a fechar esta proposta longa de hora. Antes ainda, Branco com Jay Prince,

estão feitos assim os avanços iniciais de hora a fechar com esta proposta de Kelly Bosch em Quiet Rebellion. Lá atrás, apenas para recuperar o nome dos intervenientes nesta ação, Kai Choudhury, Funk Connection, Lucif e Branco, associado a J. Prince, via Slide. Para já, nesta emissão da quinta-feira na Antena 3, estamos a entrar em altura de Passatempo Mel Sons do Mar, edição 2026. Tem início amanhã, sexta-feira, às 7 da tarde. Vamos estar em emissão em direto, aliás, que se vai repetir também em termos de direto no próximo sábado. São 2 dias de música a não perder. A partir de agora podem começar a ligar para a linha direta da 3, 291-2020-71, 291-2020-71. O que é que eu tenho para oferecer no dia de hoje? É um pack de 5 convites duplos para amanhã, sexta-feira, e logicamente também para sábado. A partir de agora a linha está operacional, podem começar a ligar. Para daqui a pouco, então, para ouvir Stand By Me com a Skylar Grey a fechar a única tripla desta hora, ainda e na forja Another Love de Tom Odell. Para já, para rodar, já a seguir, Gorillaz com Bad Bunny, chama-se Tormenta.

Está assim fechado também o triplex, o único para esta derrodagem com a Stand By Me, no caso trazido via Skylar Grey, depois de incidências em Tom Odell, ainda de Gorillaz com Bad Bunny bem lá atrás, a entrometer.

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Para esta emissão de quinta-feira, na 3, preparei também mais um avanço longo de hora. Vêm por aí 4 sem conversa da minha parte pelo meio. Mais à frente para ouvir The Beautiful South e Rotterdam. Antes ainda, Just The Way You Are, com Milky. A rolar também na Antena 3, Christopher Cross, associado a Party Pupils, com Ride Like The Wind. Antes ainda, Walking on the Moon. Estamos de regresso a uma das reciclagens que roda numa pista muito própria dos marginais da Airplay da Antena 3.

apresenta debaixo do título Rotterdam. É uma das propostas do dia em formato marginal com The Beautiful South, depois de avanços obrigatórios de Milk e ainda de Christopher Cross associado a Party Pupils e Ride Like the Wind, antes ainda Walking on the Moon, um clássico dos Police, de Sting e de Stuart Copeland, num dos avanços obrigatórios desta emissão de

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Por falar, a emissão de quinta-feira da minha parte está praticamente tudo dito para o dia de hoje. Daqui a pouco vamos fazer a dobragem das 5 da tarde, mas até lá, deixo na Foja para rodar já a seguir Starman com David Bowie. É outro dos clássicos que escolhi para o dia de hoje para reciclagem compulsiva à margem dos títulos da Airplay da 3, ainda de Emptiness Machine com Linkin Park. Jesse Ware está também na Forja para rodar mais à frente com Automatic e a fechar o 2x2 Caroline Polachek para ouvir mais à frente Welcome to My Island. Esta.

0: Boa tarde, são 5 horas. Vamos ao Info 3, a edição é de Sérgio Freitas Teixeira.
1: O JPP manifestou hoje o desagrado que os moradores da zona do Lazareto sentem com os cheiros provenientes da estação de tratamento. O presidente da Câmara do Funchal, Jorge Carvalho, assegura que vão ser tomadas medidas para minimizar o desconforto dos moradores.
2: Neste momento estamos também a monitorizar essa situação. Há um estudo que está a ser elaborado. É uma situação que está perfeitamente identificada, tem a ver com a remoção das lamas e, obviamente, que vamos aguardar aquilo que são as possíveis soluções que esse estudo nos vai apresentar e vamos procurar, obviamente, minimizar essas circunstâncias e encontrar uma solução que possa, particularmente nesta circunstância, melhorar toda a situação ambiental à volta da ETAR.
1: Declarações na reunião de Câmara de hoje que aprovou por unanimidade uma majoração de 20% nas bolsas de estudo do ensino superior. O investimento para este apoio corresponde a 2,2 milhões de euros e é cumulativo a outros apoios já existentes na região. A Secretária da Saúde diz que a recorrente entrega de escusas de responsabilidades pelos profissionais de saúde do Cesarão durante este ano é a consequência dos últimos anos de serviço. Micaela Freitas olha para este documento como um grito de alerta, mas garante que tudo está a ser feito para reverter a situação.
3: Isto é um culminar de alguns anos. E eu acho que é isso que leva também a que os profissionais estejam este ano com estas escusas, que, como já disse, são ferramentas que estão ao dispor dos profissionais, também são um grito de alerta. Mas a verdade é que isso são números e as pessoas não são números, e volto a dizer que nós estamos atentos às necessidades dos profissionais, mas a verdade é que o trabalho tem sido feito e prova disso é que também as horas extraordinárias em algumas áreas, o número de horas praticado este ano é inferior ao ano passado. Portanto, é um trabalho que está a ser feito, que não é tão rápido, volto a dizer, não é tão rápido como nós desejaríamos, mas que está a ser feito dentro do cumprimento da lei, que nós também temos regras.
1: Micaela Freitas falava esta manhã num encontro sobre segurança na saúde, uma ação de formação promovida pela PSP para elementos da polícia e profissionais de saúde. Apesar de não haver dados relativos à violência nas instituições de saúde, o comandante regional da PSP admite que há casos pontuais na Madeira. Ainda assim, a polícia recorda que há consequências destes atos. Ricardo Matos lembra que desde o ano passado, agredir um profissional de saúde passou a ser um crime público e dá exemplos.
4: Para as pessoas em geral, o senhor injuria-me e eu, para o perseguir penalmente, não só tenho que apresentar a queixa, como tenho que fazer uma acusação particular. Isto no caso do profissional de saúde elevou o grau de censurabilidade e, portanto, basta o profissional de saúde apresentar a queixa. No caso de uma agressão física, para as pessoas em geral, uma ofensa simples, a pessoa tem que apresentar a queixa. Portanto, é um crime semipúblico. Trocámos aqui uns galhardetes e depois eu passei para a agressão física. Nesse caso, para a população em geral, o senhor tem que apresentar a queixa. No caso de um médico, de um profissional de saúde, se uma pessoa agredir um profissional de saúde, basta haver notícia disso para haver um processo penal, independentemente do profissional querer ou não querer.
1: Declarações no primeiro encontro de segurança e saúde. A Secretaria da Educação publicou hoje no Jornal Oficial da Região uma alteração ao calendário escolar do novo ano letivo, na sequência dos ajustes feitos devido à publicação dos resultados dos exames nacionais. Assim, o regresso às aulas dos cursos científico-humanísticos do ensino secundário vai acontecer entre os próximos dias 18 e 21. Já os restantes cursos do secundário regressam às aulas já a partir do próximo dia 11 e até ao dia 21. O segundo e terceiro ciclos do ensino básico regressam às aulas entre os dias 11 e 14 deste mês.
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7: Bem ligado aqui à 3. David Guetta, para já.

Aí está um dos grandes clássicos neste final de tarde, o Simply Red, com este Something Got Me Started. Também Justin Timberlake, Can't Stop the Feeling, emissão de quinta-feira. 3. Daqui a pouco temos passatempo Mel Sons do Mar. Para já a Madonna com a Sabrina Carpenter. Bring Your Love. 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

0: Este é o som da RTP Antena 3 Madeira. Estamos em final de tarde. Continuação de boas férias, se for o caso. Recuperamos este Let's Get It Started dos Black Eyed Peas. Também Addicted to You de Avicii. Já a seguir o som nacional para Tatanka, música recente. Chama-se Way Linda. Depois os Disciples. Damos um salto até às pistas de dança com They Don't Know. Também bem conhecido.
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0: uma das grandes propostas dos Coldplay em rede final de mais uma hora. A Sky Full of Stars também, Rose com APT. Estamos a 9 minutos das 6.
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0: 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Elisa, a marcar presença também aqui na 3 com o Tiago Nogueira, como é fraco o coração.
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0: É mais uma das bandas a subir ao palco da edição deste ano do Mel Sons do Mar, este bem conhecido Field of Sun. Os Acoustic Junkies, que é tão um sábado, nesse mesmo dia temos o Nininho, amanhã Bárbara Tinoco e também a Elisa. Não vale a pena ligarem mais para a linha direta, já ofereci os 5 convites para os 2 dias de festival. A partir das 19 horas, já sabem, podem passar na recepção da RTP Madeira para levantarem a vossa prenda.
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0: 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Aí está a Nininho Vaz Maia a subir ao palco então no sábado, a marcar o final de hora aqui da 3. E agora?

0: 6 horas, 2 minutos, vamos agora ao Portugalex.
1: Portugal enfrenta mais uma vaga de calor e a Proteção Civil voltou a aconselhar as pessoas a não acenderem a lareira nem irem para a rua de capote alentejano.
2: A Tânia Laranja deve estar neste momento na amarelagem a perguntar aos transeuntes se acham que está mais ou menos calor que no mesmo dia do ano passado.
3: Por acaso encontrei aqui um senhor que é negacionista das alterações climáticas, que até acha que está fresquinho, não é verdade?
4: Não, está muito fresquinho, está muito fresquinho. Até tive de vestir uma camisola interior, veja lá. Uma termotep que era do meu pai. Ainda vou buscar as luvas.
3: Vai então seguir os conselhos da Proteção Civil para quando está frio.
4: Correto e afirmativo. Isso do aquecimento global foi uma coisa que eles inventaram só para nos manterem fechadinhos em casa por causa da Covid, que é outra invenção. Mentirosos, gatunos, estão frio de rachar, pá. Olha, olha, olha, eu a bater o dente, olha.
3: Ok, daqui é tudo por agora. Volte este direto quando encontrar um urso polar ou um camelo. Alô, estúdio.
1: Mercúrio voltou a ficar retrógrado no dia 29, o que significa que Passos Coelho deve estar a preparar-se para dizer mais coisinhas ou para ir ao lançamento de um livro sobre as famílias tradicionais e as mulheres na cozinha.
5: Por acaso, o Mercúrio é um planeta que eu aprecio, por estar sempre retrógrado. Há quem prefira planetas mais para a frentex, como Saturno, que usa aqueles anéis enormes para dar nas vistas. Eu prefiro o Mercúrio, que é o planeta que rege o signo de Virgem até ao casamento.
2: Vamos pedir à astróloga, taróloga, cuscóloga Maia para nos dar alguns conselhos sobre a forma de lidar com Mercúrio retrógrado.
6: Olá, meus queridos, quando o Mercúrio está retrógrado, é possível que muitos sintam vontade de usar sapatos de vela, fazer pegas a bezerros como Paulo Núncio, ou ler o livro Identidade e Família, sobre a família tradicional e as fadas do lar, que tudo o que sonham é receber uma nova varinha mágica. Devem ter cuidado com estes impulsos e também com os fritos e com as irmãs Aveiro que andam desvairadas. Os homens com mais de 20 anos devem evitar usar calças skinny porque é ridículo e as mulheres não devem fazer preenchimento de lábios.
2: Por causa do Mercúrio retrógrado pode afetar a operação?
6: Não, porque vê-se sempre que é falso e ficam com boca de garopa. Ok? E agora querem que eu leia a ficha técnica, não é? Cá vai. Portugalex com Manuel Marques e António Machado. Textos da Patrícia Castanheira, sonoplastia do Tomás Anaori e César Martins. Vá, beijinhos da tia Maia e bom fim de semana a todos.
0: Estamos de regresso agora à música neste final do tarde. De quinta-feira recuperamos um grande clássico dos Oasis, este Don't Look Back in Hunger. Depois John Legend. Boas férias, fora o caso.

0: Aí está a Soraya Ramos com a professora de Pedro Casanova neste final de tarde de quinta-feira, também John Legend, Love Me Now. 17 minutos depois das 6, seguimos com Hayley Williams.
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Aí está a Mustang, os Kings of Leon, também Fly Away, Lenny Kravitz. Daqui a pouco temos o Info 3, continuação de Bom Final do Tarte. Rosalía.

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1: 3. 6:30. A edição é de Filipe Ramos.
2: Na Madeira está já um dos 6 únicos quiosques do sistema Volta do País. É uma máquina de grandes dimensões que permite reciclar até 120 embalagens por minuto, em vez da entrega por unidade das máquinas normais. É pensada em especial para o sector da hotelaria e da restauração, mas está também acessível ao público na zona da Fundoa, nas instalações da empresa Madeira Waste Recycling. É mais uma solução para fazer a devolução das embalagens, explica Lia Oliveira, a diretora de comunicação da SDR Portugal.
3: Máquinas de enormes dimensões, não é? Não tem nada a ver um ponto de volta automático que vemos no supermercado e um quiosque. O quiosque é uma máquina de enormes dimensões que não só não recebe só as embalagens uma a uma, pode-se virar um saco de embalagens para dentro de um tambor, uma espécie de um tambor que lá tem, e depois o tambor processa as embalagens todas de uma vez. Portanto, não tem que estar a inserir uma a uma.
2: A máquina está pensada, sobretudo, para o sector da restauração e também da hotelaria, para permitir a reciclagem do Volta. Preço dos combustíveis na Madeira, o gasóleo vai descer, a gasolina vai subir a partir de segunda-feira. O gasóleo desce de 1,99€ para 1,95€, só menos 4,8 cêntimos. A gasolina aumenta 2,3 cêntimos por litro, passa de 1,89€ para 1,92€. A Madeira é o local escolhido para as comemorações do aniversário do Estado-Maior-General das Forças Armadas. Hoje, na passagem de 52 anos, foi anunciada a região como palco das comemorações oficiais, sob o lema Na Pérola do Atlântico, Juntos por Portugal. O programa vai decorrer entre 2 e 4 de outubro. Ainda não está completamente fechado, mas tem já vários pontos de interesse, explica a capitão Patrícia Fernandes.
4: O que nós queremos é que sejam umas comemorações abertas à população e não apenas uma celebração interna das Forças Armadas. Ao longo dos 3 dias, de 2 a 4 de outubro, teremos iniciativas de natureza militar e cultural, que passarão obviamente por uma cerimónia militar, mas também por uma exposição, por evento cultural através de um concerto, que permitirá aos madeirenses e a quem estiver na região conhecer melhor as Forças Armadas, os meios, as capacidades e sobretudo as pessoas que estão por trás dessas capacidades. A ideia é, portanto, criar momentos de contacto e de proximidade, e queremos que a população participe e sinta que estas são também as suas Forças Armadas.
2: As comemorações decorrem entre 2 e 4 de outubro. Por essa altura vai decorrer também na região o exercício militar Atlas 2026, que envolve os 3 ramos das Forças Armadas. Regresso às aulas. Depois dos atrasos na divulgação dos exames, a região adaptou o calendário escolar. Nos cursos científico-humanísticos do ensino secundário vai acontecer o regresso entre os dias 18 e 21 deste mês. Já os restantes cursos do secundário vão passar às aulas entre o dia 11 e o dia 21. O segundo e o terceiro ciclos do ensino básico regressam às aulas entre os dias 11 e 14 deste mês. Compete às escolas, entre as datas definidas, adaptar o dia para o seu início de aula. Céu em geral pouco nublado, vento fraco a moderado de nordeste.
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2: Estamos de regresso à música. Já a seguir com Licky Lee, I Follow Rivers.
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2: Daqui a pouco lembro que temos passatempo. Nelsons do Mar.

0: Aí está Kelly Boats com este Quiet Rebellion. Neste final de tarde também a Follow Rivers. Recuperamos a remistura com Licky Lee. Estamos a 20 minutos das 7. É já amanhã o primeiro dia de Mel Sons do Mar com a Elisa e a Bárbara Tinoco. Depois no sábado temos os Acoustic Junkies e Nininho Vaz Maia. Tudo para acompanhar aqui na 3.
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0: 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É um dos nomes a marcar presença no palco, Bárbara Tinoco. Ela não sabe, pois não.

0: São os Acoustic Junkies, salientam ao palco do meu Sons do Mar já no sábado, antes de Nininho Vaz Maia. Amanhã temos a Bárbara Tinoco e a Elisa, Parque de Santa Catarina, com cobertura aqui da RTP Antena 3 Madeira. Esta chama-se On the Radio. Não vale a pena ligarem mais para a linha direta. Já ofereci mais 5 convites para os 2 dias de festival de Mel Sonhos do Mar. Tudo para ouvir também aqui na RTP Antena 3 Madeira.
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Estamos a fechar mais uma hora na RTP Antena 3 Madeira, Pop Thomas, o Nacional com Lena D'Água. Também tivemos proposta para Bad Bunny, uma remistura na vertente de Afro House. 2 minutos para as 7, estou de saída. Daqui a pouco o Info 3, depois Fernando Alvim regressa para mais uma edição da Prova Oral. Até amanhã.

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0: Ouvintes da Parabral, sejam bem-vindos a este programa onde recebemos sempre figuras muito ilustres. Desta vez estávamos à procura de uma figura ilustre e encontramos o Fernando Ribeiro.
1: É verdade, que exato.
0: E eu perguntei-lhe, Fernando, és uma pessoa ilustre? Ele disse, sim, sou uma pessoa ilustre. Então, olha, queres vir ao programa?
1: Estava mesmo de passagem.
0: Assim a história, mas...
1: Estava mesmo de passagem.
0: De passagem. Olha, Fernando, a última vez que estivemos aqui foi a propósito do concerto que vocês deram no meu Arena, onde eu estive presente.
1: É verdade.
0: E que eu trai, diga-se passagem.
1: Bom, obrigado.
0: Com uma orquestra e tudo.
1: É verdade. Uma orquestra de 45 pessoas. Ah, pá, que ele tinha tudo para dar uma grande confusão, mas no fim, como estávamos ali a falar fora, foi um dia santo.
0: Uhum. E tiveram bom som no meu Arena.
1: Tivemos bom som no
0: o
1: meu
0: que
1: Arena.
0: Que nem sempre é, como dirá, uma realidade.
1: É uma sala complicada, mas na verdade, como muitas das salas, isto é uma expressão, alguma gíria, perdoem-me, tens de ter unhas para aquilo. E nós preparámos muito bem e com o nosso promotor investimos todo o dinheiro possível e imaginário no sistema de som, para ter bom som. Não ganhámos nada, mas tivemos bom som.
0: Olha, tu passas a vida a viajar, muito à custa dos Municipal, agora vais para os Estados Unidos. O que é que temos a encontrar nos Estados Unidos?
1: Olha, eu para já estou de viagem marcada, mas ainda não sei 100% se vou, porque...
0: Ah, é?
1: Sim, não tem nada a ver com a administração atual, nem vamos por aí, mas os Estados Unidos tornou-se um país bastante complicado
0: de entrar.
1: De entrar, e por acaso as pessoas... vem isto como a política de imigração do Trump, mas já era. Eu vou lá desde não estou a defender aqui o Trump, mas eu vou lá desde a era Clinton e sempre fui.
0: Já era complicado.
1: Já era complicado. Ao contrário da Europa, que somos assim um bocadinho mais vassalos, o artista americano vem aqui, paga pouco imposto, paga. Tem que pagar, mas não é preciso um visto especial. E nós lá parece que há um visto, aliás, que se chama Internationally Recognized Alien. Nós já tivemos, nós começamos assim.
0: Espera, chama-se mesmo assim?
1: Chama-se, é o P1. Eu sei tudo sobre visto dos Estados Unidos. Se quiserem, se alguém tiver dúvidas,
0: espera
1: agora.
0: Não, mas esse assunto interessa-me muito.
1: Sim.
0: Que é, o que é que nos podes ensinar sobre vistos nos Estados Unidos?
1: It's complicated.
0: It's complicated.
1: É muito complicado. Por acaso, nós temos a sorte que o consulado dos Estados Unidos aqui em Portugal são uns porreiros. Uhum. Já lá me encontrei com diversos músicos. Ainda outro dia estive a ajudar a Sónia a fazer o seu visto também, que é o DS-120. Parece que estamos no Star Wars ou Star Trek.
0: Tu, enquanto especialista de vistos para os Estados Unidos.
1: Sim, opa, como é de conhecimento comum, a gente faz a administração dos Municipal e vamos tendo estas especialidades nada sexy, não é? Uhum. Para metaleiros, de vistos, impostos, CWA, etc. Como tive a tratar disso há pouco tempo. Estou com isto na ponta da língua, sim.
0: Aliás, vocês vêm aqui também, não só, para promover dois concertos que se encontram absolutamente esgotados, mas, e a novidade é essa, há uma data que abriram e essa não está esgotada, que é no dia 1 de novembro no Art Club, isto é, no dia anterior, no dia 31, dia 31 de outubro, noite de Halloween,
1: noite,
0: não é?
1: Halloween, sim.
0: Essa sim, essa está completamente esgotada. De resto, o mesmo acontece no dia 12 de setembro, na quinta da Riba Fria. Riba Fria, assim é que é em Sintra, onde tu já moraste de resto.
1: Já morei ali ao pé de Sintra. Aliás, a minha janela via-se o Castelo dos Mouros e o Palácio da Pena. Era ali em...
0: Agora esqueci. Bela vista.
1: Não é... Era uma bela vista. Eu gostei de morar lá. Não era bem Sintra, era Lourel. Mas pronto, pertence a Sintra. Porque morar em Sintra é uma utopia, não é? Para... Seja para quem for. Talvez o Elon Musk consiga lá comprar um T1.
0: Sim.
1: Mas curiosamente, apesar da minha história e dos amigos que tenho em Sintra, é a primeira vez que os Municipal tocam em Sintra. Já fomos lá fazer coisas góticas, já fomos lá tirar fotos, já fomos lá ver a Quinta da Regaleira, que também, através da Cultura Sintra, é a promotora deste concerto.
0: Mas caralho, como é que nunca tinham tocado lá?
1: Não sei, sabemos de bandas. Nós metemos este concerto online e dissemos com muita satisfação, é a primeira vez que tocamos em Sintra, o famoso Mons Lunai, Monte da Lua, Municipal, etc. E depois houve um old school gótico, punk gótico, que nos disse assim, acho que até foi no Facebook. Ah, grande feito. Os Culto da Ira, que são bandas góticas, protogóticas da antiguidade de Portugal, e os Capela das Almas, nós já conhecíamos, iam para lá acampar e fazer... Powerhouse góticos e etc. Portanto, aquilo está carregadíssimo, sim.
0: Deixa-me fazer-te aqui uma pergunta que revela alguma ignorância, mas cá estou eu, dando corpo às balas. Uma banda de heavy metal pode ser gótica, mas também pode não ser.
1: Uma banda de heavy metal pode ser gótica e pode não ser. Isto respondendo à letra.
0: Okay. O que é que distingue uma banda que... Percebes a minha pergunta?
1: Percebo. No caso dos Moonspell foi um fascínio um bocado pela música gótica. Eu lembro de andar na escola secundária e ouvir muito metal, e ouvir metal extremo e até underground, coisas não muito conhecidas. Ouvia as bandas, os Iron Maiden, os Sepultura, os Megadeth, etc. Metallica, mas também havia ali uma parte de mim que gostava de música mais underground, os Bathory, os Celtic Frost, são coisas bastante nas franjas, mais experimentalistas, mais underground, mais subterrâneas. Mas havia alguns colegas meus que andavam a ouvir na mesma altura as coisas da 4AD, os Dead Can Dance, ou da Mute Records, os Depeche Mode, os Spaceman 3, os Fields of Analysis, ou Mercy. Eu sempre tive um grande fascínio para essa música. Quando entrou Pedro Paixão em 93, pós-Moonspell, nosso teclista guitarrista, ele vinha desse universo. A banda preferida dele de sempre são os The Cure. E nós, e com algumas outras bandas, não só em Portugal, fomos nós, nos Estados Unidos fomos os Type O Negative, na Alemanha foram outros, fundimos os estilos. Portanto, dentro do metal há muito metal fora da caixa. Hoje em dia já há metal progressivo, já há as baby metal, que são umas miúdas, eu acho que são chinesas, que fazem assim uma coisa tipo, eu acho que elas são chinesas, acho que não são japonesas, e não estou aqui a fazer essa confusão horrível. Sei lá, há os Slayer, depois há os Pantera, depois há bandas de metalcore. É um mundo, percebes? É como o Spinoza dizia, um domínio dentro do domínio. Aquilo é, até para mim, tenho imensas dificuldades aos 52 anos de encontrar o fio à meada de vez em quando.
0: Já agora, revelaste aí o nome de Pedro Paixão, que é um elemento da tua banda. Eu sou amigo de um outro Pedro Paixão, que é o escritor. Sim. Que tem a ver contigo, porque também ele é licenciado em filosofia. Coincidência das coincidências, daqui, depois deste programa, vou jantar com ele ao Estoril. E digo-te porque queria-te fazer esta pergunta. De que forma é que a filosofia influenciou a tua carreira musical?
1: Eu não cheguei a ser licenciado em filosofia, portanto não me chamem doutor. Portanto,
0: não é o doutor Fernando?
1: Não é o doutor Fernando. Se bem que tenha sido convidado para os 100 anos da Faculdade de Letras como alumni, e lembro-me de receber cartas da própria Secretaria da Faculdade de Letras, que eu poderia ter aproveitado em meu favor, doutor Fernando Ribeiro. E lembro-me que a Sónia estava muito preocupada, porque aquilo ela achava que era tudo um complô para me irem desmascarar. Eu não tinha o curso. Mas a filosofia mudou muito a minha vida, e eu continuo. Pronto, sou um filósofo não praticante, não é? Por exemplo, a última vez que tive assim uma ligação grande com a filosofia, para além da leitura e do interesse e da curiosidade, foi ir tocar, a convite dos meus ex-colegas, que hoje em dia estão no departamento de ética dos corporates, da inteligência artificial, etc. E é um trabalho muito louvável e muito necessário. Fomos tocar com os Moonspell, mesmo metal a sério, na altura do álbum 1755, que tem a ver também com a filosofia do terremoto, mas depois o Kant e o Voltaire também falaram sobre isso. Fomos tocar às Olimpíadas da Filosofia.
0: Uou!
1: Aqui em Lisboa, penso que há...
0: Como é que isso funcionará? As Olimpíadas da Filosofia?
1: Opa, é uma curtição.
0: É,
1: pronto, não há lançamento da crítica da razão pura, nem sei lá, Aerox Feuerbach, nem nada dessas coisas.
0: Então como é que funciona?
1: São alunos de todo o mundo, de filosofia, da Europa, dos Estados Unidos, do Brasil, e a competição que existe é ensaios. E depois têm convidados, por exemplo, nesse ano tiveram uma filósofa contemporânea que é fantástica, que é a Suzanne Neumann. Pronto, eu como sou um bocado nerd dessa filosofia, pá, claro que tive todo o gosto em tocar lá. O que era mais curioso foi que no nosso concerto, nós abrimos alguns bilhetes, foi no auditório Luís de Camões, que é um sítio bastante pequenino, mas nós dizemos, nós tocamos onde vocês quiserem. Abrimos alguns bilhetes para fãs e para estudantes de filosofia, que ficaram completamente maravilhados com o que lhes aconteceu no palco. E aquilo foi mesmo um concerto cheio de decibéis, e era um álbum sobre o terremoto, até era um bocado mais agressivo, digamos assim, mais metalero do que o nosso disco novo, por exemplo. E ainda hoje vou lá fora, ainda outro dia encontrei alguns dos participantes que começaram a ir aos nossos concertos na Polónia, na Eslovénia.
0: Isto é, conquistaste filósofos. Ou possíveis
1: filósofos, sim. Sim, licenciei-os em Municipal.
0: Já agora, temos que obrigatoriamente falar do novo disco dos Municipal. Fernando Ribeiro é o nosso convidado de hoje. Juntem-se a nós através da nossa linha de sempre, o nosso WhatsApp 960386272. Sejam bem-vindos a mais uma edição da Prova Oral.

0: 2.
1: Manda lá o vídeo.
2: Far From God, assim se chama o disco novo de Municipal, Fernando Ribeiro, nosso convidado de hoje. Entretanto, porque falamos em distintos convidados, como o de hoje, olhem só esta distinta convidada.
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2: Hã? Espera agora... aí. E agora? Não estavas à espera disto?
8: Até me cortaste o pio. Não, não estava. Estava à espera que ela se divertisse, que a gente vai muito à Finlândia e só quem não conhece os finlandeses. As senhoras não sei, mas os finlandeses, quando estão muito bêbados, alcoolizados, digamos assim, tentam-te beijar e despem-se.
2: Eu não sabia disso.
8: Se calhar é melhor teres aqui uns. É verdade. E eles gostam muito de se divertir. Eu lembro-me dessa polémica. Mas isto é um convidado do Deluxe, pá. Isto é arrebentar com a escala.
2: Tu também és, Fernando. Mas espera, tu lembras-te da polémica que houve na pandemia? Eu lembro-me de ver isso. Que a polémica, explicada de forma sucinta, foi. Sanna Marin era, na altura, primeira-ministra da Finlândia, a mais jovem primeira-ministra de sempre da Finlândia. E havia uma grande tensão entre a Finlândia e a Rússia, esta história da adesão à NATO. Ela faz anos e vem para fora. Esta parte eu não sei se foi ela que publicou, se alguém publicou.
8: Acho que alguém publicou.
2: Foi um vídeo da festa de aniversário dela, onde ela estava a dançar e a cantar.
8: Eu acho que até é um vídeo numa casa privada.
2: Eu acho que é a casa dela,
8: não,
2: acaso,
8: é a
2: não
8: casa
2: tenho
8: dela,
2: certeza.
8: Não é numa discoteca. Mas,
2: depois,
8: nada
2: na altura até se discutia. Bem, ela só está a cantar e a dançar. E o que se discutia era que ela até podia estar sob efeitos de drogas, porque... Enfim, porque a Finlândia atravessava por um período de tensão e os opositores da Sanna Marin diziam que ela não podia estar ali a... Pá, eu sinceramente vi aquilo e dizia, mas então, mas é a vida dela, o aniversário dela, porque é que não pode estar a dançar e a cantar?
8: Para já arranjar drogas na Finlândia não é assim tão fácil. Nem que para a primeira-ministra. Portanto, aquelas drogas recreacionais, aquilo exige se calhar ali um bocado de diplomacia.
2: Ai, mas espera aí. Essa informação nunca tinha ouvido. É a primeira vez que ouço.
8: Pois.
2: Porquê? É muito restritivo?
8: É muito restritivo. Está um bocado fora das rotas, não é? De tráfico. E realmente ali... O grande vício, digamos assim, o grande problema, que também já é um problema, daí eles serem uma cidade tão restrita, tal como praticamente toda a Escandinávia, também não lhe digas que ela é da Escandinávia, porque eles não gostam. A Finlândia é um país muito jovem, comparativamente aos outros países da zona, Suécia. Agora apresentamos num programa de geopolítica, mas não estamos ainda para
2: o
8: verão.
2: Atenção, que o que estás a dizer é muito importante, que eu posso depois usar na entrevista.
8: Mas eles gostam de se distinguir como finlandeses, têm aquele livro que é o Kaleva, que já deves ter ouvido falar, que é grande livro das sagas finlandesas e heroicas, e gostam muito de se divertir. Portanto, não têm aquela noção, e ela, pelos vistos, não tem, do político, que tem que ser aquele gajo cinzento, que não se diverte, e depois, quando há uma situação assim, há sempre esses guardiões, não é, da moral, que dizem.
2: Eu
8: acho que ela fez muito bem, acho que fez o qualquer finlandesa da idade dela faria, celebrar o seu aniversário
2: e divertir-se.
8: Quem não fez bem foi quem partilhou as fotos, mas isso é outra história, não é?
2: Aqui foi um escândalo incrível, foi um escândalo, eu diria, que de repercussão mundial, não é?
8: Porque ela estava no centro das atenções, por causa da adesão à NATO, etc.
2: Sim, e por causa do aniversário. De certa forma, ela é mais conhecida. Quando eu digo que a vou entrevistar, algumas pessoas... quem é a Sanna Marin? Tu lembras de um vídeo?
8: Sim.
2: E os outros, lembram-se logo.
8: Mas aposto que ela ficou muito mais popular. O índice de popularidade dela deve ter subido muito na Finlândia.
2: Mas isso não foi suficiente para ela revalidar a...
8: Sim, mas acho que ela se quis afastar da política. A política... ainda por cima, eu li há pouco tempo um livro do Anthony Egger que aconselha toda a gente, que é Hiperpolítica. É um livro muito pequeno, não é nada chato, e ele realmente fala da politização, e a política é uma coisa um bocado desgastante, um bocado trituradora. Então, para quem trabalha nela, deve ser uma coisa... podes ter muitos benefícios, mas acho que é um emprego horrível. Ao fim e ao cabo, ficas marcado por tudo e por nada. É a questão da mulher de César. Nós vemos agora, mesmo na nossa situação, todos os dias fazem alguma coisa. Eu acho que não há seres perfeitos, mas também não há seres tão imperfeitos. Qualquer coisa, pronto, isso foi o caso, porque as pessoas adoram falar e pronto. E...
2: Não, tu és escrutinado a partir do momento em que assumes um cargo a polícia. Sim. Ok, tudo bem.
8: Tudo bem.
2: Faz parte. Mas... Bem, deve ser muito duro.
8: E também aos músicos, exigem comportamentos que as próprias pessoas acham no direito de não ter. Os músicos também são muito escrutinados, tipo, as pessoas vão à net e veem, olha, os Mundos PA vieram aqui tocar e a adjudicação foi 50 mil euros. É isto, estes chulos, estes subsídios dependentes. Quando não percebem que a adjudicação integra, por exemplo, o cachê dos Mundos PA, que não é esse dinheiro, infelizmente, mas também toda a força de trabalho, todo o material técnico, todos os alojamentos, etc. E as pessoas não querem saber disso, percebes? Vêm, fazem ali 2 mais 2 igual a 5 e siga para bingo.
2: Já agora, temos que ouvir aqui um tema justamente deste novo disco que se chama Far From God. Antes de passarmos o tema, o que é que queres desde logo dizer?
8: Acho que é uma estreia na rádio, ou das poucas estreias na rádio. Acho que é um tema ótimo para ouvirmos aqui neste final de tarde, cheio de calor, um tema gótico que desafia a imaginação das pessoas.
2: Há quanto tempo não passávamos um tema gótico neste programa?

0: Chama-se Far From God, é o tema novo, que de resto é também o título do novo disco dos Moonspell, que para o ano comemoram 35 anos de carreira. Tudo começou em 1996.
1: E dois.
0: Em 1992,
1: sim. 35, 2027, é isso.
0: Então, peraí, o que é que aconteceu em 1996? Foi a edição de um disco que se chamava...
1: Sim. Irreligious.
0: Isso.
1: Que faz 30 anos este ano e que nós vamos apresentar ao vivo também.
0: Então é isso, é isso. E, é isso.
1: Aí já tínhamos 4 aninhos.
0: Peraí. Nós já lá vamos falar sobre isso, mas antes disso, há duas coisas que eu te quero perguntar. Uma, não deve ser muito fácil para uma banda como os Moonspell passar na rádio. Isto é, basicamente eu diria que onde é que passam? No António Freitas?
1: Sim, claro. Ai dele.
0: Espera, mas eu não sei se a Antena 3 diariamente passa Moonspell, não sei como é que.
1: Penso não.
0: RFM e comercial não devem passar, de certeza. Então onde é que passam? Nas rádios não passam?
1: Passamos de vez em quando numa rádio que há ali em Cascais, que é 105.4. Mas sim, mas eu acho que não somos o único. Por exemplo, este novo álbum, isto sou eu a dizer, não é? Vale o que vale. É bastante radiofónico. E talvez numa certa...
0: Esta música altura, estava a notar nisso.
1: Talvez nos anos 90, quando se passava os Gift, os Blind Zero, os Blasted, pronto, quando houve esse boom, chamemos do pop rock, que os Moonspell também beneficiaram, apesar de ser uma banda de características diferentes. Hoje em dia é muito complicado passar na rádio. Eu não meto muito nessa luta, porque nós temos as redes sociais, temos as plataformas digitais, portanto hoje em dia para o nosso estilo de música não é decisivo. Claro que gostava de passar, até porque dá dinheiro aos músicos também, a passagem na rádio, pelo menos aos autores. Mas para certas bandas que também não passam na rádio, é decisivo porque a nível, isto está tudo ligado. Ou seja, as pessoas veem a música colocada em diversas gavetas. Não, está tudo ligado. A promoção, nós estamos a falar das redes sociais, nós temos redes sociais, mas não descuramos os fãs clubes, não descuramos os meet and greets com o pessoal, não descuramos também a assessoria de imprensa. Penso que temos que ir a todas, sinceramente, se quisermos ser uma banda profissional. Mas, por exemplo, os promotores de espetáculos, cá em Portugal, marcam muito as bandas, portanto contratam muitas bandas que passam nessas rádios que tu citaste, o que não é o caso. Lá fora, não querendo fazer nenhum juízo de valor, passamos, há muito mais rádios rock, rádios metal, em horário tipo este, horário nobre, digamos assim, que passam os Moonspell, passam os novos discos, e nós recebemos ainda relatórios de DJs, vê lá, que passam as nossas coisas.
0: Já agora, uma pergunta: como é que é ser música em Portugal?
1: Vou dizer outra vez, é como aos vistos dos Estados Unidos, é complicado, porque eu acho que a figura do músico ainda não adentrou tanto na cultura como deveria ter adentrado. Ou seja, há uma piada entre músicos que nos pergunta qual é a tua profissão, mesmo não seja um músico com notoriedade. Ele diz, ou ela diz, músico, sim, mas agora diz-me o que é que tu fazes. Pronto, que é uma piada que reina entre os músicos. Ser músico em Portugal, um músico normal em Portugal é alguém que toca todas as noites, muito trabalhador, que é um bocadinho explorado porque toca num circuito às vezes que não lhe dão o devido valor. Depois tem os chamados músicos de bandas de versões, depois ainda por cima sofrem algum preconceito, não meu, mas de pessoas que têm bandas de originais. Ah, estas são de versões, quando há pessoas muito talentosas. Eu acho que é preciso ser um bocado maluco para ser músico em Portugal, mas é uma paixão assolapada. As pessoas, os músicos que eu conheço, adoram música e conseguem sair das suas famílias, dos seus filhos, das suas mulheres, dos seus empregos. São um bocado como aos fãs. Pronto, eu acho que é um bocado por aí. É um bocado uma coisa um bocado utópica, mas que nós não deixamos de conquistar. E depois há esse problema que nós achamos que a nossa atividade é mal correspondida. Eu acho que a música, de vez em quando, nem sequer tem a cultura, nem sequer tem 1% do orçamento da cultura, não é? Na música vai muito pouco, porque se também privilegia outras artes que são menos autossuficientes que a música, que a música, tu só se fores muito burro, é que não consegues ganhar um bocadinho de dinheiro com a música. Tens de trabalhar muito, mas há um retorno, ao contrário do teatro, do cinema, ou coisas mais, artes mais vanguardistas e mais experimentais, também existem na música, mas ainda vê um músico um bocadinho como um indigente, e não é, porque eu agora não me lembro dos números, mas já consultei esses números, que eu também escrevo em alguns jornais e de vez em quando é importante saber esses. Mas acho que a indústria musical Portugal, em Portugal, contando com os concertos, empregava um universo de mais de 200 mil a 300 mil pessoas, contribuía com 3% do PIB, essas coisas. Se calhar os números não estão corretos, uhum. já são antigos, mas é uma indústria, pronto, uma paixão, indústria, etc. Também tem as organizações, que é bastante mais representativa do que aquilo que as pessoas pensam.
0: Vai ser música até ao fim?
1: Há de haver uma altura em que eu me vou retirar. Pronto, eu vejo coisas. É uma grande pergunta, porque eu não percebo, por exemplo, com todo o respeito, que eu adoro-os e deram-me grandes momentos, não percebo o que é que os Scorpions ainda andam a fazer num palco. Pronto, pelo menos o vocalista, por problemas de saúde e de voz, não deveria deixar esta. Mas só que o mundo da música também é cruel. As pessoas vão ver, e depois tu vês na internet pessoas estão a dizer a verdade, que realmente ele já não tem a voz que tinha e está preso um bocadinho por arames. Provavelmente o agente dele o força, porque isto também há muita ganância no mundo da música. Portanto, eu acho que saber quando sair e deixar, porque a música, enquanto incubadora de memórias, quer deixar uma boa impressão. Mas vou estar ligado à música. Eu tenho uma editora que edita heavy metal português, brasileiro, e vamos, provavelmente não ainda este ano, mas em 2027, vamos editar uma compilação de metal africano. Porque os africanos queixam-se muito, estamos muito próximos, uhum. e os metaleiros africanos queixam-se muito, e isto são eles a dizer, não sou eu, que a Europa só os conhece pelo kuduro, pelas mornas, uhum. pelas coladeiras.
0: Yeah, e têm razão.
1: Mas que eles têm uma grande raiva, e o rock and roll e o metal foram maneiras que eles lidaram com os seus próprios problemas, inclusivamente as guerras. Há um documentário que é o Death Metal Angola, no YouTube, que eu aconselho toda a gente a ver, que mostra essa realidade. Portanto, nós vamos fazer isso. Portanto, tenho essa editora, que felizmente já é lucrativa, apesar de ser sempre um negócio muito complicado, e tenho um pequeno negócio de consultoria musical, exatamente para ensinar, é muito pro bono, mas ensinar os músicos a verem, a lerem contratos, a verem como é que é dos vistos para os Estados Unidos, porque faz muita falta essa informação, já reparei.
0: Olha, já agora, deixa-me ir aqui ao WhatsApp, perceber que mensagens recebemos, a recordar a todos que o nosso convidado de hoje é o Fernando Ribeiro, aqui em representação dos Municipal, que têm concertos agendados, dois deles já completamente esgotados, o de 12 de setembro em Sintra, na Quinta da Riba Fria, e o do dia 31 de setembro também no Art Club, não, de desculpem, outubro. De outubro no Art Club. A boa novidade é que o dia 1 de novembro está ainda livre e ainda existem bilhetes. Deixa-me só perceber o que é que dizem aqui os nossos ouvintes, a Mónica.
2: Boa tarde, Alvim.
0: Olá.
2: Bem-vindo de volta. Estávamos com saudades. Obrigado. Fernando, também. Grande Fernando, respect. Sou fã, claro, como não. Qualquer bom artista que dê cartas fora de Portugal merece todo o nosso respeito e, sobretudo, o grande projeto Municipal. Só tenho uma pergunta. De onde vem o nome Municipal? Gostava muito de ouvir a tua resposta, Fernando. Fico a aguardar a vossa resposta e bom programa. Parabéns.
0: Então, já te fizeram esta pergunta possivelmente muitas vezes, não é?
1: Não, é a primeira vez. Não, Mónica, obrigado e obrigado pelos elogios, sabe sempre bem. O nome Municipal foi escolhido em 1992, portanto há quase 35 anos atrás. Nós, de antes, chamávamos Morbid Goth, Deus Mórbido.

0: quase sempre está a iluminar, está a desvelar aquilo que é escuro. E nós sentimos que a nossa música tem um bocadinho esse sentido, essa mistura entre luz e escuridão. O nosso amigo Peixoto dizia, e eu pronto, tenho que citar sempre que posso, não é? Uhum. Porque estou a fazer lobby para o Nobel.
1: Nobel
0: para o Peixoto. Ou algum prémio com bastante dinheiro em Portugal também serve. E prestígio, também não lhe falta. Ele diz, ele quando fala de escrita, ele utiliza uma imagem da Margaret Atwood, que é uma escritora muito conhecida. Teve cá recentemente, que diz que ela está a escrever e é como um carro com os seus faróis. E o carro com os seus faróis vai, pronto, mostrando o que é que se passa na paisagem escura, na estrada escura. Pode ser um casal a fazer amor, pode ser um veado assustado com aquela luz nos olhos, pode ser sei lá o quê, não é? Pode ser um chupa-cabra, sei lá, qualquer coisa que cabe na imaginação das pessoas. Eu acho que a nossa música é um bocadinho assim. Eu, quando o Peixoto disse isso, disse, epá, vou roubar isso. Já roubaste a Margaret Atwood, eu vou roubar, pronto, por via já terceiro roubo, já tenho perdão. E acho que é um pouco por aí.
1: Já agora, o Hugo quer também entrar em cena.
2: Boa tarde, Prova Oral. Boa tarde, Alvim. Boa tarde, Sr. Fernando Ribeiro. Daqui o Fonseca. Gosto muito de ouvir o Sr. Fernando Ribeiro falar. Tento sempre acompanhar as entrevistas dele. Pá, gosto muito da forma que ele expressa os seus pensamentos. Eu digo Sr. Fernando, porque aqui no Norte, quando nós tratamos alguém por é um senhor, é uma forma muito carinhosa de o tratar, em que distingue de outros demais. Portanto, é um senhor.
0: Epá, adoro.
1: É o que tu és, um senhor. Senhor Fernando Ribeiro.
0: Sabes que, senhor Fernando Alvim, se fosse outra pessoa, sei lá, não do Norte, a dizer-nos isto, nós sentimos-nos velhos. Disse não. É incrível.
1: É verdade.
0: É um senhor. Até havia um sketch assim. É um
1: sim,
0: senhor.
1: Sim, era um sketch num programa do Herman.
0: Exatamente.
1: Já agora, há pouco estávamos a falar sobre o facto de termos a mesma idade. Eu dizia, no meu caso muito pessoal, que muitas das vezes, quando falo com as pessoas, acabo-as cumprimentando e dizendo saúde, o que é assim. Isto é uma preocupação. Miguel, desejo sempre às pessoas saúde. Tu dizes que ainda não estás a usar esta terminologia. A idade em si preocupa-te, agora que és pai. Aliás, tu és um adolescente de 14 anos. Como é que...
0: Sim. Preocupa mais vezes, não vivo obcecado com isso. Às vezes olho no espelho, eu costumo sempre dizer, pronto, sempre utilizar metáforas, pronto, é a minha cena, mas que a vida de um músico ou de uma pessoa mais pública é que tipo o retrato de Dorian Gray, do Oscar Wilde. Só que tu não vês o retrato no fim. Vais vendo sempre, não é? Eu, se for agora à internet, Fernando Alvim, 1995, e vejo diferente, etc. Portanto, nós temos que pode ser cruel, nós temos sempre esse registro, essa documentação que muitas das outras pessoas não têm. Eu senti-me a envelhecer mais na idade, na ternura dos 40. Quando cheguei aos 50, parece que a minha crise de meia-idade não foi para me tornar jovem, mas foi mais para a aceitação de que algumas coisas que vão falhar, a memória, o corpo, jogar à bola todas as semanas, essas coisas, mas há outras coisas que expandem. É como aquela coisa do Lavoisier, nada se perde, nada se cria, tudo se transforma, que a gente aprendia na química e não sei o quê. Eu acho que a idade é bastante transformadora, traz-nos muitas dúvidas, traz-nos muitas maletas, essencialmente a nossa relação com a geração futura, acho que é uma questão de saúde, percebê-los é essencial, para conseguirmos estar com eles e pelo menos pelo meu filho. Eu penso que esta é uma geração, mas isto é cíclico, que se acha mal entendida, e se calhar é. Pronto.
1: A nossa não era.
0: Nós achávamos pelos nossos pais e pelos nossos avós, mas nós temos a veleidade, como nascemos muito mais em liberdade do que eles, de termos essa vaidade, digamos assim, de achar que nós não vamos mal entender os nossos filhos, porque já fomos mal entendidos. E nem sempre é assim.
1: Peraí, tu agora disseste uma coisa, eu fiquei a pensar nela, que é, nós nascemos em mais liberdade do que eles. Porquê que o dizes?
0: Mais liberdade que os nossos pais e que os nossos avós. Sim. Hoje em dia, a liberdade é um fator mais complexo.
1: Achas que eles são menos livres?
0: Acho que nos anos 80, depois da Revolução de 74, nos anos 90, eu sentia a liberdade. percebes, sentia a liberdade. Depois, essencialmente, a Europa, pronto,

0: Europa Comunitária, dedicou-se menos à cultura da liberdade, e mais à regulação. Isso, há muitos filósofos que trabalham esse exemplo, dando até dois exemplos. Há coisas que têm a ser reguladas, por exemplo, a inteligência artificial, agora fala-se muito nisso, na legislação, na ética, mas nós, as regulações mais famosas da Europa, a última é a tampinha da garrafa, não é? Que irrita toda a gente, e é o tamanho das bananas. Pronto, eu acho que os nossos filhos já nascem num contexto um bocadinho mais proibitivo, não só a nível de regras externas, como também a nível de distrações. Eles têm um grande desafio que nós não tínhamos, porque nós conseguimos relativizar as redes sociais, acho eu, conseguimos relativizar a tecnologia porque já tivemos sem ela. Os nossos filhos ainda não conseguem fazer isso. E eu, cada vez que vejo uma coisa que é infelizmente necessária, uma proibição dos telemóveis, até no ano, agora, não é? Uhum. Fico triste por não ser pela via educacional. Não estou a dizer que discordo da proibição. Pronto, provavelmente pago o justo pelo pecador, que também é um dizer dos nossos tempos. Mas quando vejo a palavra proibição em 2026, causa-me um pouco de espécie, digamos assim. Quando nós nascemos num mundo que não era que valia tudo, mas que tínhamos essa noção da liberdade com a responsabilidade. E quando essa coisa, por exemplo, toda a gente é fã do Homem-Aranha, toda a gente sabe aquela história do Stan Lee, não é? Com grandes poderes vêm grandes responsabilidades. Isso é uma frase do Kant. O Kant, no seu imperativo categórico moral, diz que a liberdade é acrescida de responsabilidade. E eu acho que quando menos liberdade há, e quando eles se sentem mais coagidos, há menos responsabilidade. Eles sentem-se menos, como é que eu ia dizer, propensos a ter mais responsabilidade, a ter tarefas, essas coisas todas, porque a gente no punk falava do no future. Eu acho que é uma geração que sabe o que quer, muito mais do que aquilo que a gente, mais velhotes, entre aspas, com todo o respeito pelos velhotes, que nós ainda só temos 52 anos, mas era incrível, os meus pais com 52 anos, eu pensava que eles eram mesmo, perdoem-me, velhos, e agora não me vejo nesse
1: e agora és tu, não é?
0: Nesse papel. Mas eles pareciam mais velhos do que eu pareço agora. A gente ainda faz coisas, ainda estamos no prime da nossa vida, aos 50 anos, que é uma idade super interessante, eu acho.
1: Nós, na nossa geração, passamos a vida a dizermos eles aquilo, eles fazem, eles não. E de repente chegamos a uma altura a dizer: nós somos eles agora.
0: Nós somos eles.
1: Rapaz,
0: isso é filosofia pura.
1: Não é? Quer dizer, mas espera aí, eu agora sou eles. Como? Como é que isso aconteceu?
0: E às vezes temos que ser eles, e sendo pai percebe-se muito mais os pais, mas também há balizas que nós temos, que eu tenho, por exemplo, uma das coisas que para mim é completamente linha vermelha falar com o Fausto, e quando vou dizer isso interrompo-me a mim próprio, que é: na minha altura, no meu tempo, e nós éramos muito confrontados com isso. O meu avô era resineiro, pronto, era uma pessoa pobre, tinha que ir à resina todos os dias. O meu pai também andou, eu já não andei, percebes? Portanto, e o Fausto se calhar nem sabe o que é resina, se calhar sabe o que é ou de onde é que vem. Mas este conflito que existe sempre até gerações, hoje em dia nós tínhamos um bocadinho de comer e calar no meu tempo, porque nós estávamos próximos daquele tempo, era-nos uma coisa que era realista. Nós víamos colegas na escola que não tinham tanta sorte como nós, e nem sempre com a mesma roupa, ou sem banho tomado, ou com fome. Essas coisas, a minha irmã trabalhou com crianças durante muito tempo, até vir outra vez para o mundo da música, agora trabalha comigo, trabalha com crianças maiores, não é? E ela via já muito isso a surgir, perdão, com a escola, porque os pais têm que ter dois ou três trabalhos hoje em dia, e a escola não é só um sítio de prazer e de educação. Hoje em dia a escola também é um depósito de tempos livres. As crianças estão lá 7, 8, 9 horas, e isso cria muita, muita revolta também neles. E essas situações do nosso tempo, as fomes que os nossos pais passaram, alguns, ou a maioria, o facto da iliteracia, etc., são coisas que eu tenho medo que voltem. E pelo concreto que sei, há já situações dessas que são lamentáveis, quando o mundo tem tanto dinheiro, tem tanta tecnologia, tem tanto progresso. É um falhanço ainda maior do que quando o meu avô ia à resina, e era nos tempos do Salazar, não é?
1: Já agora, deixem-me só dizer que amanhã temos aqui duas pessoas que podem muito bem falar sobre qualquer um destes assuntos.
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1: É bem verdade. Há também essa novidade e já posso dar aqui mais alguns ingredientes. A partir do final deste mês, a Prova Oral, à segunda-feira, vai dar em direto na RTP2. É também uma novidade que pode ser interessante explorarmos. Portanto, poderão ver este programa e participar nele ouvindo, vendo. Bem, se bem que isso já acontecia nas redes sociais, mas agora também com a RTP2, sempre à segunda-feira. Já agora, deixa-me aqui colocar duas mensagens que recebemos. Esta é do
5: José. Boa tarde,
1: José.
5: Fernandes. Daqui fala José de Navente. Fernandes. É só para dizer que eu comecei a ouvir os Moonspell através do meu primo, que o Fernando Ribeiro deve conhecer, que é o vocalista da banda Oz, que é o Barros. Ele é que me introduziu aos Moonspell e desde aí eu ouço, tenho que ter ouvido sempre, não é? É uma banda espetacular, um grande senhor, Fernando Ribeiro, e o programa está a ser espetacular. E passem mais música assim. Um abraço aos dois.
1: Pronto, conhecias a pessoa que
0: sim,
1: ele disse?
0: Sim, sim, sim. E ainda por cima, ribatejanos, acho eu, ele disse Benavente.
1: Sim, sim, sim, sim.
0: Parava por ali muito, sim.
1: Já agora, o Henrique.
6: Boa tarde, Fernandos. Olá. Alvim e ao True Gentleman Fernando Ribeiro. Fala, Henrique, Madeira, desde o Funchal. É pá, fã de Moonspell desde 96, quando um amigo Marito do Tramagal, grande abraço, Marito, se veres ouvir, me apresentou exatamente o Irreligious e fiquei apaixonado logo pela primeira música, que era o Opium. E daí para cá, epá, foi colecionar discos. Tive o prazer de estar com toda a banda aqui na Madeira quando vieram ao festival aqui e acolá, já que o Aires Pereira é o baixista da banda, é uma pessoa de cá. Gostei muito gosto muito das músicas, das letras. Fernando, para quando mais um dueto com Annika von Hilsberger, que era vocalista dos The Gathering? Grande abraço.
0: Esta é uma pergunta de especialista.
1: Mesmo? Fiquei sem saber.
0: Sim, nós fizemos uma... Havia uma banda na nossa altura. Eles agora voltaram para celebrar os 30 anos do álbum deles. São holandeses, são os The Gathering, tiveram cá também num festival em Portugal, no Eva Live, na Mel Arena. E nós fizemos uma canção que se chama Scorpion Flower, acho que foi em 2009, 2010, com um álbum que é o Night Eternal, que é assim que se tornou uma espécie de hino gótico, porque tem aquela dualidade entre a minha voz mais grave e a voz da Annika von Giersbergen, que é uma cantora fantástica, que por acaso se afastou do metal e agora tem uma carreira pop, mais pop acústico, e é uma cantora bastante conhecida na Holanda.
1: Espera aí. Isso, espera, essa mudança grande não lhe custou muitos, sei lá, haters? Não?
0: Nem por isso, no caso da Annika, não. Porque a Annika, para já, tem um sorriso que desarma qualquer hater. Ela é muito conhecida. Ela, nos anos 90, andávamos no palco, nós todos cabelo comprido e cheios de pentagramas, e ela a sorrir para o público. Ela sempre foi conhecida por isso. E eu vi que a carreira dela e os álbuns de Gathering, os últimos álbuns que eles fizeram em conjunto com a Annika, eram álbuns mais experimentais, mais prog, tinha muito a ver com Pink Floyd, com Massive Attack, com coisas dessas. Portanto, ela estava destinada a seguir uma carreira disso. Pronto, hoje em dia há palavras inglesas para tudo, gatekeeping, essas coisas, mas não foi. No caso da Annika, ela é uma figura muito querida e muito estimada em toda a parte. Ainda faz muitas turnés lá fora, de vez em quando pega na sua guitarra acústica e vai para a América do Sul, etc. E 90% do público são metaleiros, que vão ouvir a Annika mesmo nas suas canções pop.
1: Olha, estamos quase a acabar o programa, estamos a 8 minutos do final, mas há duas coisas que eu preciso te perguntar. Uma delas, parece-me que estou perante a pessoa que pode aqui dizer, se é que podes dizer, o que é que aconteceu, na verdade, com Dave Mustaine quando veio a Portugal.
0: Eu não sei se posso dizer ser preso, mas eu acho que o que reza aí na história, e portanto se for preso ou se for desdito ou desmentido, tem que desmentir muita gente, é que a culpa exatamente é o que as pessoas pensam. Acho que foi uma chatice entre equipas técnicas, normalmente do Dave Mustaine, em que ele se foi embora, deixando ali os fãs um bocado na mão. Penso que estava lá alguém que trabalhou com ele. Nós já trabalhámos com muitos artistas americanos, e os artistas americanos têm uma ética de trabalho muito dura. Nós já abrimos para Marilyn Manson, para Megadeth, etc. E nós, como europeus, somos muito mais soft. E eles chegam lá, parece que querem mandar em tudo, etc. E de vez em quando chateiam-se as comadres, e quem paga é o público. Mas eles vêm cá outra vez, portanto é a altura de tirar satisfações e de ver o concerto, não é? Que acho que ainda por cima é um concerto de despedida.
1: Espera, há uma outra coisa que eu não resisto. Há pouco tu ias-me explicar, eu disse não. Eu quero que expliques no programa, porque de facto há uma espécie de fenómeno, e não sei se até não existem alguns mitos associados, mas há um barco na Escandinávia que é muito conhecido por todos os países, e onde basicamente os escandinavos aproveitam para beber tudo aquilo que não beberam durante o ano.
0: Não é mito, há vários barcos. Se estás a referir o da Finlândia, eu penso que faz a ligação entre a Finlândia e o Báltico. E nós já tocámos nesses barcos, há concertos de metal. Já viajámos vindo dos países bálticos para a Finlândia para ir tocar. E o que se vê são, portanto, o Mar Alto é uma zona franca. Nós até vamos tocar um cruzeiro agora, Miami, República Dominicana, e nós temos que sair das águas territoriais dos Estados Unidos para não pagar impostos, não é? E é exatamente o que acontece com o álcool. Ali, como por magia de estarem ali no Mar Alto, podem comprar, podem beber sem limitações, podem adquirir e levar de volta para casa. Portanto, o que mais vês são pessoas assim, pronto, alguns com alguns problemas de alcoolismo finlandeses, com aqueles carrinhos de compra cheios de vodka, cheios de cerveja, cheios de rum, cheios de whisky, onde eles vão soltar a proverbial franga, é ali nos cruzeiros, e aquilo é
1: isso. Tem um nome? Há um nome para isso?
0: Eu penso que não há um nome para isso. O nome é das companhias de cruzeiro. Agora, okay, nome,
1: okay, okay. Mas... Portanto, já estiveste num barco desses?
0: Já tive em vários barcos desses, com finlandeses puros de gema. Foram lá exatamente com esse propósito. Como eu digo, a Escandinávia tem um certo problema com o álcool. No caso da Suécia, da Finlândia, até têm armazéns e lojas especializadas que só para maiores de 18 anos, e o que vendem nos supermercados é com um teor de álcool mais fraco. Portanto, podes beber uma cerveja, mas que tenha 1 ou 2% de álcool. O real stuff, não é? O material a sério, eles têm que ir buscar, por exemplo, aos cruzeiros, e aquilo às vezes é tudo a dançar um lado para o outro. Esse é um ambiente um bocado decadente.
1: Deve haver dealers de álcool, de certeza. For sure.
0: É complicado, é muito complicado. Tem regras muito, muito estritas com álcool, com beber na rua, etc., porque eles combatem mesmo esse problema. Eu gravei álbuns na Finlândia e na Suécia. Por exemplo, os restaurantes podem ter licença de álcool, e por exemplo, um português, parece uma andota, mas tu vais e apetece-te beber um vinho tinto ao almoço, e tu fazes isso num restaurante que tem essa licença de álcool, e é super mal visto na Escandinávia. Fica tudo a olhar para ti como se fosse um alcoólico. E cá é uma coisa completamente normal.
1: Olha, mas há uma coisa que os escandinavos têm e que é boa, que são as casas escandinavas têm sempre um aquecimento incrível. Aliás, eu acho que Portugal, que sofre de um problema a esse nível, as casas em Portugal são genericamente frias, frias quando há o inverno, todos sentimos. Eu acho que se devia adotar o modelo que os escandinavos têm, e está resolvido o nosso problema.
0: Sem dúvida, voto nisso. A gente cá rapa imenso frio, também imenso calor.
1: É perguntar-lhes como é que eles fazem para terem aquelas casas e não...
0: Porque eles têm todo o leste, toda a Escandinávia, eles têm temperaturas negativas, e aqui em Portugal nós esperamos sempre que corra tudo bem, não é?
1: Mas só que não corre.
0: Eu digo que já tive mais frio em Portugal, dentro de casa, do que na Sibéria, a tocar. E realmente é assim.
1: Incrível. Estamos quase a terminar o programa, mas o Ruben ainda quer deixar uma mensagem.
7: Boa tarde, Sr. Ribeiro e Sr. Alvim, aqui da Madeira. Olha, eu comecei a ouvir Moonspell há um ano. Epá, uma sensação muito boa, cada música, cada transição. Gostaria de saber se haveria alguma chance dos Moonspell virem à Madeira mais uma vez, como aconteceu há alguns anos. Um abraço.
0: Não está confirmado. Ruben, era Ruben?
1: Ruben.
0: Mas eu posso dizer aqui, exclusivo em primeira mão, que está previsto 99,9% o regresso dos Municipal à Madeira, elétrico, assim mesmo, daquilo que a gente gosta, e estaremos aí na Madeira em 2027.
1: Novidade em primeira mão neste programa. Estamos quase a terminar. Já agora, temos que falar aqui destes concertos. O que é que, embora só um ainda esteja disponível, que é o dia 1 de novembro, as pessoas que vão ver os concertos, os fãs dos Municipal, podem esperar?
0: Em Sintra é um espetáculo completamente diferente, porque vamos aproveitar o cenário natural de Sintra e da Quinta da Riba Fria, com as suas casas senhoriais, aquele aspecto muito sintrense, muito Byron, muito romântico. Nós vamos introduzir o nosso espetáculo nesse meio, e iremos tocar quer o Far From God, todas as músicas, quer o Irreligious, e se der tempo ainda vamos tocar mais qualquer coisa. O espetáculo de Halloween já é uma tradição para os Municipal, vai ter o mesmo alinhamento que Sintra, vai ter um palco diferente porque é num clube, e nós queríamos voltar ao Art Club. Eu estive lá a cantar com outras bandas e senti saudades de tocar num clube, enquanto que o set de dia 1, o set, o alinhamento de dia 1 de novembro é um alinhamento completamente diferente e especial, com aquilo que a gente chama as canções esquecidas, os lados Bs, vai ser mais por aí, à Metallica, tipo um No Repeat.
1: Já agora falaste do Art Club, que eu conheço bem, conheço o atual, que é bastante interessante, mas confesso, eu que não sou nada nostálgico, confesso alguma nostalgia quando me lembro do primeiro Art Club.
0: Sim, era um sítio incrível. Era um sítio incrível.
1: Esse sítio era de facto extraordinário.
0: Famosíssimo, a gente cada vez que ia lá fora... Há salas incríveis no Porto, teatros, Coliseu Lisboa, mas invariavelmente no circuito do rock e do metal falávamos sempre do Art Club antigo. Sim, o novo está a fazer um ótimo trabalho, mas aquele deixou muitas saudades, porque tocaste lá, passaste lá a música, eu toquei lá, parecia que estávamos a tocar dentro da água, e todo o mise-en-scène, toda a fauna que ia lá, fui lá muito feliz, e penso que tu também.
1: Sim. Já agora, qual foi o clube, para além do Art Club, tu que tocas em tantos países, em tantos sítios, que tinham o mesmo carisma do Art Club na sua primeira versão?
0: Um dos clubes que toquei era o L'Amour, em Brooklyn, que é uma espécie de CBGBs, mas para o rock, o hard rock, e para o metal. Entretanto, também fechou. Mas tocámos clubes míticos, os Fillmores nos Estados Unidos, sei lá, a Live Music Hall em Colónia, o Aranel Romano em Bucareste, que já é mais um tipo de uma arena. Eu adoro tocar em clubes, acho que é o sítio fantástico para ver.
1: Mais que em estádios, por exemplo?
0: Sim, estádios só tocamos quando nos convidamos ou quando vamos a festivais, mas todas as bandas que nascem na cena dos clubes, inclusivamente os próprios Rammstein, nós conhecemos perfeitamente, eles gostam imenso, e de vez em quando lá fazem aqueles secret shows, os Metallica, que também tocam em clubes, porque há ali uma coisa nos clubes de rock e de metal, ali para 500 pessoas, 1000 pessoas, há aquela proximidade, aquela, sei lá, aquele convívio, aquela autenticidade que faz muito sentido na nossa música, aquele sangue, suor e lágrimas e outras substâncias dos clubes de rock são coisas que nos trazem excelentes memórias.
1: Última mensagem do Tiago.
8: Olá Alvin, olá Fernando Ribeiro, espero que tenhas os dois bem. Alvin, eu só queria decretar que, com base neste programa, todos os ouvintes de Municipal estão ou no Ribatejo ou na Madeira. Era só isto para o programa.
1: Aí está. Quase todos os ouvintes estão a... facto, é verdade.
0: Temos que mandar um abraço ao Ribatejo e à Madeira. Aos outros não mandamos porque não
1: participaram.
0: Não há quórum, não é?
1: Sim, estiveram em força. Obrigado, Ribatejo, e obrigado, Madeira. Nós teremos de volta amanhã com os provedores. Quero aqui agradecer-te mais uma vez.
0: Obrigado,
1: Fernando. Para os fãs dos Municipal, sabem que há uma data livre do dia 1 de novembro. As outras duas, no Art Club, no dia 31 de outubro e no dia 12 de setembro, na Quinta da Riba Fria, em Sintra, já se encontram completamente esgotadas. Bem, se não puderem ir nem um, nem o outro, nem sequer a esta data livre, sabem que há um disco novo dos Municipal que se chama Far From God. Obrigado, Fernando, por teres vindo. Foi como sempre muito interessante. Senhor Fernando Ribeiro. Foi isto.
0: Fernando Alvim.
1: Pronto. Estamos de volta amanhã.
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Muito boa noite e sejam bem-vindos a mais uma edição de Defeitos Especiais. Este é o Som Nacional da RTP Antena 3. Eu sou o Luís Oliveira, porque até às 9 da noite, sempre também de plantão em antena3.rtp.pt. Cut It Up para Alexander Flood, ele que surge nas primeiras propostas de hoje em dose dupla, primeiro em nome próprio, já de seguida na remistura de Black Mika para os nacionais Bardino. Sejam então uma vez mais bem-vindos, fiquem por aí, vai valer a pena.

Temos-nos sentido muito bem neste Nando's Place. É uma construção segura de João Cabrita, perito em servir a música dos outros, aqui a chamar os outros para servirem a sua música. No caso, Iguana Garcia, o trabalho Afterlife. Daqui a pouco há a Mapa do Tesouro, agora Peace Call, os Another Taste.

0: Lá atrás, Another Taste, o sabor do disco no segundo volume de canções da banda dos Países Baixos, que ainda trouxe para a festa o gospel dos Perpetual Singers, também eles de Amsterdão. E continuamos a servir a palavra do Senhor, os Gilbert Singers, Stand on the Word, feito clássico de aquecimento de pistas de dança na arte de Larry Levin. Vamos então agora, comprometido ao mapa do tesouro, está na hora de recebermos o Pedro Tenreiro.
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0: Ora, se um dia tivermos que escolher assim uma espécie de santo padroeiro do mapa do tesouro, talvez J.J. Whitefield apareça como um dos principais candidatos.
2: Não sei, sem dúvida nenhuma.
0: É, não é? Ao altar, não é?
2: Portanto, o ângulo que eu trazia é tipo, tem um lugar cativo, lembrei-me da coisa dos estádios, porque de facto este senhor tem um lugar cativo aqui no mapa do tesouro. Tal é a presença dos seus muitos projetos neste espaço.
0: Então, J.J. Whitefield com uma nova aventura, um novo projeto. Resta saber que aventura é essa, Pedro.
2: É Library Music, mais uma vez. mas deixa-me situar isto, porque quem nos começou a ouvir já depois das últimas presenças dele, talvez não perceba. É que, de facto, Ian Weissenfeld, que é o nome de nascença dele, e que é um guitarrista germânico pioneiro da cena deep funk dos 90 e mentor de projetos cruciais como Poets of Rhythm, Whitfield Brothers, Buzz People Express, Soul Sense Orchestra, Rodinia ou Sirup, ou mesmo Carl Hector and the Malcolms, que acho que foi a última presença que ele teve aqui, entre muitos outros projetos, ele parece que não dá um tiro ao lado. E é por isso que passa a vida aqui. Ele, além de funk, tem explorado o afrobeat, o jazz, o psicadelismo, o crowd rock, e faz umas incursões periódicas à Library Music, que é isso exatamente que desta vez serve de pretexto para mais uma presença com Exotic Moods. Exotic Moods é o segundo volume de uma série que eu não sei quantos volumes terá e que é autoeditada, e sucede a Exotic Meditations, um disco inspirado no Médio Oriente e na Etiópia. Desta vez ele resolve dedicar-se a recorrer às raízes da música chinesa e oriental para nos dar mais uma belíssima coleção de instrumentais, onde o habitual funk psicadélico é o fio condutor, mas que aqui ganha expressões distintas, exatamente por causa do cruzamento com essa música que nos remete para o Oriente Longínquo.
0: Vamos para Back on Track, para a nova proposta de J.J. Whitefield.

0: J.J. Whitefield a apontar de facto a outras latitudes quando em comparação com os últimos trabalhos que por cá passaram. E Pedro, também um nome nos créditos que nos aproxima do nosso país, no caso, já que por lá anda um português também, não é?
1: Exatamente, anda e já não é o primeiro disco. Ele já tem participado, é um colaborador assíduo de J.J. Whitefield. Ele chama-se Gonçalo Mortágua, é saxofonista, mas penso que toca outras coisas.
0: É verdade, já está por Berlim há uns tempos. Já colaborou também com o outro projeto que também já nos fez companhia nas edições do Mapa do Tesouro, chamado Djemba Groove. Agora ao lado de J.J. Whitefield nesta aventura. E acho que se percebe o porquê do J.J. Whitefield ser um nome recorrente. Quando gravamos esta emissão, vamos revelar

0: Um habitué das edições do Mapa do Tesouro, sempre que surge com novidades, o germânico J.J. Whitefield, trazido pela mão do Pedro Tenreiro. Pedro Tenreiro que regressa na próxima terça-feira. 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
0: Thrust, Herbie Hancock em 1974, segundo disco gravado pelos Headhunters, Benny Mobano sax, Paul Jackson no baixo, percussões para Bill Summers e desta vez Mike Clark na bateria. Spankily, Herbie Hancock.

Adrian Young e tem nova aventura, desta vez os sons da África Ocidental nas décadas de 70 e 80 marcaram os tons do auto-explicativo Afrodisco Macossa. Ouvimos Fire in the Disco e por aqui é o Cessar Fogo. Voltamos na próxima semana. Depois das 9, Isilações traz Pontos de Luz à RTP Antena 3. Flares, nova dos Future 3, para fecharmos a edição de hoje. O trio acaba de editar o muito aconselhável Despite the Rumbling. Boa noite, voltamos na segunda-feira, até lá.

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Olá, bem-vindos. Hoje é tudo sobre música e cinema. Música que sampla filmes e séries. Sou Isilda Sanches, começo com Uncle.

pontos luz hoje sobre música que sampla cinema e televisão. Não é das coisas mais normais hoje em dia, porque samplar já envolve muitos riscos, sobretudo financeiros. É uma atividade cara, digamos. Mas há milhares de exemplos de música de vários géneros com samples de filmes. O hip-hop, por ser um género baseado no sampling, tem muitos exemplos, mas também a música eletrónica está cheia de referências cinéfilas. Começámos com um misto de hip-hop e eletrónica. Na verdade, ouvimos Uncle, o projeto de James Lavelle e Tim Holdsworthy. James Lavelle, o patrão da Moët.

Aqui com a produção de DJ Shadow, ouvimos Uncle, o main title theme do álbum de estreia Science Fiction, editado em 1998. Só nesta há samples de Blade Runner, Star Wars e também de um documentário sobre o filme Apocalypse Now. Agora, os Big Audio Dynamite de Mick Jones dos Clash, que neste E equals MC Squared, 1985, samplam Performance, um filme de 1970 de Nicholas Ragg, com Mick Jagger. Fica por aí. Boa noite com a Antena 3. 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

Primeiro ouvimos os Big Audio Dynamite a usar pedaços de Performance, um filme de Nicholas Reck com Mick Jagger. Agora os Primal Scream com Loaded, de Screamadelic, o álbum de 1991, a samplarem The Wild Angels, um filme de 1966, realizado por Roger Corman, com Peter Fonda e Nancy Sinatra, entre outros. E num ponto de luz dedicado ao sampling de filmes, não podiam faltar, obviamente, os Avalanches. Eles são conceptualmente fundados sobre a ideia de sampling. As canções, por regra, são obras refinadas de corte e colagem. Fica um exemplo, ouvimos Because I'm Me, é do segundo álbum, editado em 2016. Usa partes de vários filmes, nenhum propriamente conhecido. Heavy Metal, Parking Lot, Lords of Dogtown e Foxes são alguns dos filmes samplados.

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0: Pontos de Luz hoje concentrados em música que sampla cinema e também televisão. Ouvimos Yashar, os Cabaret Voltaire, em 1982, a usar partes de um episódio da Twilight Zone, uma das minhas séries preferidas de sempre, e foi amplamente samplada. Agora, os filmes londrinos, com um sample de um dos meus filmes preferidos de sempre, THX 1138, de George Lucas, um filme de ficção científica de 1971, com música de Lalo Schifrin, samplado pelos filmes em 1996. Ouvimos então So Many Times. O drum and bass, tal como o electronic body music ou o techno, samplou muito cinema. Já vou mostrar mais exemplos, continuem desse lado.
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Música e cinema a acender pontos de luz na Antena 3. Hoje só passo música que sampla filmes. Depois dos filmes a samplar THX 1138 de George Lucas, este é Ready Made, um projeto francês dos anos 90. Na verdade, esta é a faixa que deu origem a tudo isto que se passa hoje no Pontos de Luz. Vi na passada semana um filme chamado Joe, um filme de 1970, realizado por John Avildsen. Nele há um monólogo intensíssimo de Peter Boyle, que é usado exemplarmente neste Hypernormal de 1995. Hypernormal de Ready Made. Mais drum and bass, Zombie agora, a usar outro dos filmes mais samplados de sempre, Blade Runner, claro. Zombie aqui a aproveitar parte do emblemático discurso de Roy Beatty, chama-se Tears in the Rain, saiu em 2012. 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

Voltamos. Mãos.

Pontos de luz com música que usa cinema como inspiração ou música que sampla filmes. Este é o norueguês Biosphere, no álbum Patashnik, de 1994. Há várias faixas do disco que samplam diferentes filmes. A que ouvimos chama-se Decryption, sampla Scanners, um filme de David Cronenberg, de 1983. Para o final, guardei música que sampla um dos filmes mais icónicos dos anos 70. 1976 é a data. The Network, de Sidney Lumet, com Faye Dunaway no papel de uma jornalista implacável e Peter Finch na pele de um apresentador de televisão que está mad as hell. Começamos por uma música que, não samplando o filme, uso como inspiração: I'm mad as hell and I'm not gonna take it anymore. É mesmo isso que diz Peter Finch no filme. A canção é de 1977.

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Sonoridades recuperadas ao final do século, passagem de 1999 para 2000, a dupla Shelter Avenue dos produtores Miguel Guia e Torri Ciardi, e esta foi a gravação que incluíram em Nylon Showcase número 1, a coletânea que simbolizou também o batismo editorial da Nylon, sede criativa que reuniu uma geração emergente de produtores com ligação eletrónica e que foram determinantes no registro dessa nova tendência na música em Portugal. Início de emissão da Portugália, quinta-feira. Boa noite, bem-vindos.

Se há pouco eram ligações ao passado da eletrónica produzida em Portugal, as últimas fizeram ponte com o presente. Bardino são o exemplo disso. Apareceram aqui com o Semeador, um tema do disco Memória da Pedra Mãe. Antes, a criação conjunta do saxofonista Cabrita com Iguana Garcia. Alinhados para esta noite de quinta, Beautify Junkyards.

Uma curiosa e bem-sucedida versão que Mickey Mouse fez para Summer Feeling, tema original de Jonathan Richman, um underdog da música americana com uma riquíssima discografia que começou em 1970. Richman tem atualmente 75 anos e caso tenha possibilidade, certo que irá gostar deste tributo de Mickey Mouse, ele que em breve editará novo disco. Última tripla da hora com Beautified Junkyards e o trabalho de guitarra de Dylan Went to Vacations. Já estamos a ouvir as Manga Cava, quarteto feminino que irá participar no segundo capítulo da Noite do Cometa, agendado para dia 19 no Opolab, no Porto.

De tempos a tempos vamos ao Cancioneiro de António Variações. Hoje a escolha foi Para Sempre Ausente, disco Anjo da Guarda. Antes Catarina Branco com Eu Estou Bem e as Manga Cava com Botão de Autodestruição. Elas que estão no cartaz da Noite do Cometa, dia 19, Noite do Cometa, segundo capítulo, dia 19, no Opal Lab, no Porto, palco partilhado com Fugly, Mordomia e Lesma. Esta é uma revariação dos Bandua para António Variações.

Os novos românticos com Intergaláctico e também o Corpo é que Paga de António Variações na visão dos Bandua. Antes do Indigente com Nuno Calado, fica Beat, os Black Wizards. Boa noite.

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Olá, boa noite, sejam bem-vindos a mais uma sessão de Indigente na RTP Antena 3 com Nuno Calado, também disponível em antena3.rtp.pt ou no RTP Play. Abertura com Ty Segall através de Glass. Ty Segall que ainda toca no Love neste mês de setembro.

A abertura desta sessão de Indigente com Glass de Ty Segall, a não perder concerto no próximo dia 23 na Sala 1 do Love. Logo depois, juntei os Dinosaur Jr. com No Friends e ainda Jack White com

Esta é a música nova para os Proto Martyr, chama-se Feed the Sewer. Antes disso, ficámos com Jack White e She's in a Frenzy. Próxima proposta vem com o carimbo dos Fountains DC, para ver brevemente também ao vivo em Portugal.

Tal como os Fountains DC, os Carriers também são irlandeses. Tem novo álbum a chegar, chama-se Nobody's Coming to Save You, e este é o segundo single sacado desse mesmo álbum, Nothing Happens Twice. Os Carriers, que vão surgir em Portugal lá mais para a frente. Antes disso tivemos os Fountains DC com Marianne, concerto a não perder dia 21 de outubro em Lisboa. Seguimos agora com os Boy Archer.

Indigente nas noites da RTP Antena 3. Depois de Guerriers, ficámos com Boy Archer através de Tough Luck. Logo depois, Nate No Face e I Hope It's Okay. É de resto uma das habituês das últimas semanas de emissões de Indigente. E uma piscadela de olho também a Mike D, ex Beastie Boys, aqui com Make It Stop.

Este é o tema título para o disco mais recente dos Kneecap, chama-se Finian. Antes disso, ficámos com o Mike D, Make It Stop, e saltamos já para os Snakes. Esta é Lost Cause e é mais um single a ser sacado do seu próximo disco.

Sempre disposto a fazer rir quem quer que seja, os Get Down Services, aqui com Definitive Map. Antes disso, os Snakes, e aposto já naquele que é o tema novo de Mungo Dog. Chama-se Evolution.

Nesta sessão de Indigente Mais, duas propostas de música nova. Primeiro, Bashat com Terror TV. Logo depois, este Stain para os Lemon Suckers.

Ao final desta sessão de Indigente na RTP Antena 3, as últimas propostas com Bashat através de Terror TV, Lemon Sucker com Stain, também Cookie Jar para os Plains e mesmo para terminar, banda liderada por Josh Homme, os Queens of the Stone Age, têm um disco novo para chegar e neste caso ficamos com Insignificant Other. Boa noite, take care.

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sabemos como começa, nunca sabemos como acaba, no que diz respeito a estas emissões de Sinais de Fumo, clássicos modernos do lado do Linear, um dos reis de Chicago, Mackay McRaven. O álbum In These Times de 2022, aliás, um dos mais passados na época 22-23, nestas emissões noturnas. Domingos à noite, 9-11, repetição nas madrugadas de sexta no horário original, entre a meia-noite e as duas. Também sempre que quiserem, no sítio da RTP, RTP Play. Dream Another, High Fives, duas das nossas favoritas para este álbum 022 de Mackay McRaven. Pedro Costa nas próximas duas horas, Antena 3, SF, bem-vindos.

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0: Rapaz, impressionante isso aqui.
1: Impressionante.
2: Sinais de fumo, Antena 3, coleção Abril 026. Últimas no tapete em Chicago com Mackay McRaven, High Fives, o álbum In These Times de 2022. Aliás, tudo no baú recente, no que diz respeito ao espaço temporal destas emissões. 2023, na homenagem a Billy Conway, pela sua companheira Laurie Sargent. Further On, The Songs of Billy Conway. I Feel You Moving. E também passagem por aquele que foi o primeiro álbum do percussionista britânico Tom Skinner, também em 2023. Voices of Bishara, atrás de Djane, em fundo, Voices. Domingos à noite, 9:11, repetição nas madrugadas de sexta, sinais de

0: tem gente dando cambalhota em casa.
1: Sério?
0: É. Em Santos.
1: Sério, é?
0: É. Gente. Dando pirueta no ar. Tentando, porra, abrir as ampolas sem conseguir. Sem facilidade no manuseio da. Sabe como é que é?
1: Sei, levemente nervoso.
0: É.
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1: Essa é a Fantasia 3 Finais de Fumo, coleção Abril 026. Tivemos direito a parte do espectro todo. Os dois álbuns do britânico Tom Skinner, lá mais atrás, Voices of Bishara, 2023, a mostra dupla de Journey e Voices of the Past. Também com duas, para o mais recente do ano passado, Kaleidoscopic Visions. Já ouvimos a homenagem à sua mãe, Anne Shesby, Margaret Anne. E agora o tema título, Kaleidoscopic Visions, Mr. Skinner.

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1: Sinais de Fumo Coleção, Abril 026, com Tom Skinner, Kaleidoscopic Visions, tema título do último do ano passado e segundo, e entrada direta no universo esquizo, se quiserem bizarro. O coletivo britânico de vanguarda Anne Hoglad, Discombobulated, deste ano, o quinto álbum dos britânicos, cujo motivo era criar uma experiência sonora desorientadora e fora do eixo, segundo palavras dos próprios. Ouvimos Clara. 35 anos entre sons para o primeiro projeto de Mike Patton, mais tarde Faith No More, 1991, homónimo Mr. Bungle, Dead Bone.

0: Acho muito mal, minha senhora, acho muito mal. Andamos, a senhora e eu, a pagar os impostos para entregar assim estas pessoas.
1: Dizem as más línguas que foi um sobretudo esquecido.
2: Isto como pode... Qualquer que as más línguas se fodam. Pode, final, final.
3: Nós temos que dar o salto para que isto se volte à estaca zero. Começarmos do zero para que isto possa voltar ao tempo antigo. Nós temos saudades de Portugal antigo.

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2: Existem anos-luz como uma unidade de distância baseada na distância percorrida pela luz no tempo de um ano, mas existe também o ano-som, que é a distância não espacial que um som percorre na existência do ser, construindo conexões, refletindo no nosso entorno, levando as rotas que a gente desbrava. Celebração em anos-som. Sim, existe o ano-luz, que é a unidade de distância baseado na distância percorrida pela luz no tempo de um ano, mas existe também o ano-som, que é a distância não espacial que um som percorre na existência do ser, construindo as conexões, refletindo no nosso entorno, levando as rotas que a gente desbrava. Porra. Cara, bolei. Agora, por favor, não se refira mais ao tempo, espaço, como anos-luz, por favor.
3: Exatamente.
2: Agora é anos-som, tá definitivamente batido.
3: Não, tá decidido já.
2: Exato.
3: Tá decidido já.
4: A maior parte do tempo estou perfeitamente atento a tudo. A maior parte do tempo consigo manter os pés assentes na terra. Consigo seguir o caminho. Consigo ler os sinais. Manter a direção quando a estrada serpenteia. Consigo lidar com tudo o que me surge. Nem sequer reparo que ela se foi embora. A maior parte do tempo. A maior parte do tempo é bem claro. A maior parte do tempo não mudaria nada se eu pudesse fazer. Consigo fazer bater tudo certo. Consigo manter-me sozinho. Consigo lidar inteiramente com a situação. Consigo sobreviver. Consigo resistir. E nem sequer penso nela. A maior parte do tempo. A maior parte do tempo tenho a cabeça no sítio. A maior parte do tempo sou suficientemente forte para não odiar. Não crio ilusões até ficar enjoado. Não receio a confusão, por mais turva que seja. Consigo sorrir perante a humanidade. Nem sequer me lembro ao que sabiam os lábios dela. A maior parte do tempo. A maior parte do tempo nem sequer a tenho na cabeça. Se a visse, nem a conhecia. Está assim, lá tão longe. A maior parte do tempo. Nem sequer consigo ter a certeza se alguma vez ela esteve comigo ou se estive eu com ela. A maior parte do tempo estou meio satisfeito. A maior parte do tempo sei muito bem onde tudo foi parar. Não me engano, não fujo nem me escondo. Escondo-me dos sentimentos que estão enterrados cá dentro. Não me comprometo e não finjo.